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1: Stefano Gabbana, ou seja, metade da marca Dolce & Gabbana, abandonou a presidência da empresa, estando até a ponderar a venda da sua posição de 40% na famosa companhia italiana. Apesar de a empresa afirmar tratar-se de uma evolução natural que não tem qualquer impacto nas atividades criativas desenvolvidas em nome do grupo, a verdade é que a notícia não deixou de criar algum abalo. Até porque a empresa está longe de atravessar um período de grande tranquilidade. Fundada em 1985, a Dolce & Gabbana é das poucas marcas de luxo que mantém alguma independência, mas está, segundo a Bloomberg, a negociar a dívida que possui com os credores, uma vez que esta já atingiu os 450 milhões de euros. O que nos permite dizer que uma coisa é certa: mesmo que a Dolce & Gabbana fique apenas Dolce, claramente que não a espera, pelo menos nos tempos mais próximos, uma Dolce Vita.
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0: 97.1. 7h56 agora, vamos a caminho das 8, daqui a pouco as notícias com a Liliana Teixeira Lopes, as primeiras desta segunda-feira, 11 de maio. Obrigado a todos que nos escutam em radarlisboa.fm, a nossa emissão online, a seguir por aqui. E a seguir com os Human Natures, The Road, para ouvir. Bom dia, boa segunda, boa semana, juntos na Radar até às 11.

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2: Bom dia. A organização Amnistia Internacional lamentou que Israel continue a participar no Festival Eurovisão, considerando que não suspender o país, como se fez com a Rússia, é um ato de cobardia e mostra um flagrante duplo padrão. A primeira semifinal do Festival Eurovisão da Canção decorre amanhã, terça-feira, com a presença de Portugal em mais uma edição marcada pela contestação à participação de Israel no concurso, que este ano a levou à desistência de 5 países, Espanha, Irlanda, Países Baixos, Eslovénia e Islândia. Os boicotes devem-se aos ataques militares de Israel no território palestiniano, da faixa de Gaza, desde outubro de 2023, que mataram pelo menos 72 mil pessoas e foram classificados como genocídio por uma comissão internacional independente da investigação da Organização das Nações Unidas. A recusa da União Europeia de Radiodifusão em suspender Israel do Festival Eurovisão, tal como fez com a Rússia, é um ato de cobardia e uma ilustração de um flagrante duplo padrão no que diz respeito a Israel, comentou Agnès Callamard, secretária-geral da Organização de Defesa dos Direitos Humanos, num comunicado. Em vez de enviar uma mensagem clara de que há um custo para os crimes atrozes de Israel contra o povo palestiniano, a União Europeia de Radiodifusão concedeu a Israel este palco internacional, mesmo enquanto continua a cometer genocídio em Gaza e a manter uma ocupação ilegal e apartheid, lamentou a responsável. Os Red Hot Chili Peppers venderam o seu catálogo musical ao Warner Music Group por um valor superior a 300 milhões de dólares, ou qualquer coisa como 254 milhões de euros, avança a Billboard. A intenção de vender toda a música gravada surgiu em fevereiro de 2025, falando-se à altura que a banda pretendia chegar aos 350 milhões de dólares, 296 milhões de euros. De acordo com a Billboard, com este negócio, a banda cedeu ao Warner Music Group todos os direitos sobre a obra gravada no decorrer da longa carreira, com a maior parte dos discos a ser editada pela própria Warner, como é o caso de Californication. No entanto, a Billboard diz não ter sido possível apurar se no negócio estão incluídos os primeiros 4 álbuns do estúdio que saíram com o selo da EMI, assim como os direitos sobre o nome e a imagem da banda. O mesmo meio diz ainda que o catálogo dos Red Hot Chili Peppers pode gerar cerca de 22 milhões de euros por ano.
3: 8 horas e 3 minutos desta segunda-feira, 11 de maio, vamos saber do tempo para este início de semana. Há aguaceiros na previsão, em especial no litoral norte e centro até ao final da manhã e no interior norte e centro durante a tarde. Pequena subida da temperatura mínima, é o que diz o Instituto Português do Mar e da Atmosfera, e a máxima fica nos 19 graus em Lisboa, 21 em Faro, 19 em Coimbra e 17 no Porto. Olhando para os transportes, a esta hora circula-se sem perturbações no metro de Lisboa. E é assim também no metro do Porto.
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3: Então, bom dia, bem-vindos ao primeiro turno desta semana, primeiro turno de segunda-feira, 11 de maio, agora com 4 minutos para lá das 8. Stone Dead com Milk, é com eles que começamos esta hora. Som nacional para abrir as hostilidades.

0: Keaton Hansen com Ontario na radar, também os Franz Ferdinand em Ulysses e a abertura de hora a cargo do som nacional de Stone Dead, o coletivo de Alcobaça, a passar por aqui com Milk, o tema título do álbum que editaram. Ora, vamos ao Evangelho, esta semana a celebrar o Festival Mental, festival que está de regresso a Lisboa com uma agenda aberta de cinema, música, teatro, debates e projetos comunitários para celebrar uma década de cultura ao serviço da saúde mental. O programa estende-se até 17 de maio e o Evangelho desta semana conta com as recomendações de Ana Pinto Coelho, ela que é diretora e curadora do evento.
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2: Tem a palavra Ana Pinto Coelho, diretora e curadora do Festival Mental.
3: Hoje é segunda-feira, dia de leitura, e a minha sugestão é o livro Astrotópia, da Mary Jane Rubinstein, editado pela editora que escolherem, porque há várias edições disponíveis. Este livro parte de uma ideia aparentemente entusiasmante: a exploração espacial como solução para o futuro da humanidade. Dois dos homens mais ricos do mundo, Jeff Bezos e o Elon Musk, defendem precisamente essa visão, a de que vamos salvar a espécie humana através da colonização do espaço. Mas a Mary Jane, filósofa da ciência e da religião, faz aqui algo muito mais profundo. Mostra como este sonho tecnológico tem raízes antigas, quase religiosas. A autora revela paralelos inquietantes entre o discurso atual da conquista do espaço, entre aspas, e a linguagem das antigas missões coloniais terrestres, onde a ideia de destino, salvação e expansão já estava presente. O resultado é um livro que nos obriga a fazer uma pergunta desconfortável. Estamos perante o progresso científico ou perante uma nova forma de mito moderno? Astrotópia não é apenas sobre o espaço. É sobre poder, crença e sobre histórias que contamos para justificar o futuro.

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Stevie Wonder, We Can Work It Out na Radar, depois da primeira sugestão de Ana Pinto Coelho no Evangelho. Recordações e novidades na playlist Radar agora. Man, Women, Chainsaw, Nosedive para ouvir, com 20 minutos para lá das 8. E com as próximas paragens aqui na Radar no Observatório. Destaque para os Broken Social Scene quando forem 8h40, mais coisa, menos coisa. E também a nossa passagem pelo quiosque antes que sejam 9 da manhã. Boa viagem, obrigado por nos ouvirem. RadarLisboa.fm é o nosso poiso por estas horas, enquanto resolvemos uns gremlins. Man, Women, Chainsaw para ouvir agora. Bom dia, boa segunda-feira, boa viagem.

0: Passagem por Londres para ouvir os Men Women Chainsaw na Radar, são 8h25. Bom dia.
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1: Daqui a pouco então temos o Observatório Radar com os Broken Social Scene, para já os Gorillaz com Mark E. Smith em Delirium e também os Capitão Fausto. Bom dia.

0: Beach House com Norway na Radar às 8h42 desta segunda-feira e nas portas do nosso Observatório Radar. Vamos a isso, temos os Broken Social Scene com novo álbum para quebrar um silêncio de quase uma década, com uns EPs e raridades e um documentário também pelo meio. Remember the Humans faz reunir o coletivo canadiano para uma nova viagem na companhia dos seus mais próximos.
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0: É o caso de Feist, que participa por aqui, mas também David Neufeld, que assina a produção. É uma dúzia de boas canções para ouvir na Radar. Hoje, Not Around Anymore e Only the Good I Keep.

0: Os Broken Social Scene com os dois temas que abrem este Remember the Humans, Only the Good I Keep e Not Around Anymore.
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8h54, como sempre, antes das 9, um olhar para o que hoje nos traz a imprensa, nas primeiras páginas, nas outras páginas. Os temas grandes deste início de semana, segunda-feira, 11 de maio. A habitação é tema grande no Público. O pacote fiscal para a habitação que não sai do papel e as rendas voltam a disparar. O Governo anunciou um pacote para a habitação em setembro. As medidas ainda não chegaram ao terreno. Apesar disso, a oferta de arrendamento cresce sem conseguir impedir a subida de preços. É a manchete do jornal que hoje olha também para o sistema prisional. A sobrelotação subiu para os 106% em maio. 13.304 pessoas atrás das grades. A taxa de ocupação do sistema prisional português a 1 de maio situava-se nos 106%. O Governo procura formas de aumentar vagas, mas há quem considere urgente o país procurar diminuir o número de entradas e aumentar o de saídas. Este é o Público, já cá regressaremos para um outro destaque de cultura. Para já olhamos para o Jornal de Notícias.

90 anos, há sempre a palavra que é uma arma, há sempre a escrita, é o que diz o próprio em entrevista ao JN. Finalmente, o DN e a AIMA, que conclui esta semana a solução de reagrupamento para bebés, a Agência para as Migrações e Asilo, vai criar um formulário para que os pedidos possam ser feitos. A medida é necessária após a nova lei da nacionalidade, que só permite a cidadania portuguesa aos bebés nascidos no território se os pais tiverem pelo menos 5 anos no país com título de residência. É a manchete explicada do Diário de Notícias numa manhã em que o próprio fala também sobre o antivírus e o facto de que o alarme social prova que os países ainda não estão preparados para casos de saúde pública. O caso do cruzeiro que atracou em Tenerife e sobre o qual, claro, refletem esta manhã os jornais espanhóis. Um olhar rápido pela imprensa espanhola diz-nos que o El País fala sobre a forma como um grande operativo, uma grande operação desativou a crise do MV Ondios, mas também um olhar para como essa resposta como a resposta política à questão do cruzeiro complicou também e muito a operação. Há fotografias em muita da imprensa internacional nesta manhã de segunda-feira, 11 de maio. Ora, regressamos à imprensa nacional e regressamos também a dois destaques de cultura na manhã dos jornais, começando pelo Público, que olha para a representação portuguesa na Bienal de Veneza. Alexandre Estrela gera empatia através de Sismos. O criador, que na semana passada esteve no nosso Evangelho, está em Veneza a apresentar Red Sky Falls, uma exposição entre a investigação artística e científica com a qual Alexandre Estrela representa então Portugal na edição 61 da Bienal, que abriu ao público este sábado. Finalmente, o DN a olhar para Cannes, chamada de primeira página para para o Festival de Cinema à procura dos futuros clássicos. A edição 79 arranca amanhã, promete ser uma montra muito especial do estado das coisas no mundo do cinema. É o que nos lembra o João Lopes, crítico de cinema que escreve, claro, no DN.

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2: Bom dia. 2026 é um ano que vai trazer várias novidades discográficas de Sensible Soccers. O principal destaque é o novo longa duração que a banda nortenha se prepara para lançar. A antecipar esse momento, há a edição de 2 EPs de remisturas de novos temas. O primeiro, Sensible Soccers vs. Mad Professor, EP number 1 Dub Versions, que conta com 3 temas inéditos remisturados por Mad Professor, lendário produtor britânico de origem guianense e pioneiro do dub moderno já nas lojas em formato físico, vinil de 12 polegadas e digital. Em junho será editado o segundo EP, também ele dedicado a remisturas de novos temas, que vai contar com a participação de nomes de referência na música eletrónica contemporânea: Danilo Plessow, Motor City Drum Ensemble, Peking Lights e Toulouse Low Tracks. Por sua vez, o novo disco de longa duração de Sensible Soccers, sucessor de Manuel, de 2021, chega em setembro. Os Lamb Shops anunciaram um novo e 17º álbum, Punching the Clown, com um lançamento previsto para 21 de agosto deste ano pela City Slang, incluem na sua digressão 4 datas em Portugal: 18 de novembro em Viseu, no Teatro Viriato; 19 de novembro em Lisboa, na Culturgest; 21 de novembro em Braga, no Teatro Circo; e 22 de novembro em Espinho, no Auditório de Espinho. O single de avanço do novo Punching the Clown é Weakened. O novo álbum dos Rolling Stones, Foreign Tongues, vai contar com uma versão de um dos maiores êxitos de Amy Winehouse. A revelação foi feita pelo guitarrista Ronnie Wood durante uma passagem pelo The Tonight Show de Jimmy Fallon. O do alinhamento de Foreign Tongues vai fazer parte You Know I'm No Good, a canção que Amy Winehouse incluiu em Back to Black, de 2006. Os Stones sempre partilharam e sempre assumiram serem fãs da falecida cantora, com a qual acabaram mesmo por partilhar o palco em 2007 para uma versão de Ain't Too Proud to Beg dos Temptations. Foreign Tongues tem data de lançamento marcada para o dia 10 de julho e inclui 14 faixas, entre elas uma colaboração com Robert Smith dos The Cure.
3: Caos, esperamos todos juntos o novo álbum dos Rolling Stones. 9:04, bom dia, boa segunda-feira, 11 de maio, uma segunda-feira de aguaceiros, em especial no litoral norte e centro até ao final da manhã, e no interior norte e centro durante a tarde. Pequena subida da temperatura mínima e a máxima vai chegar aos 20 graus em Lisboa, 21 em Faro, 19 em Coimbra e 17 no Porto. É esta a previsão do Instituto Português do Mar e da Atmosfera. Olhando para os transportes, a esta hora circula-se sem perturbações no metro de Lisboa, é assim também no metro do Porto, e atenção também a uma informação que tem a ver com os barcos que fazem a travessia do Tejo, no caso especificamente o serviço de transporte de veículos entre Trafaria, Porto Brandão e Belém, restabelecido já depois de uma série de interrupções temporárias deste serviço. Está já a partir desta manhã, a partir das 6:42 desta manhã, restabelecido então o transporte de veículos nesta linha da Transtejo Sofluza. Toda a informação está no site da transportadora.
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0: 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E assim, recomeçamos o relógio para uma nova hora no primeiro turno da Radar. Bom dia, bem-vindos, boa semana. Estamos online, assim por estas horas, enquanto recuperamos a nossa emissão FM. Começamos esta hora com os African Wigs em Duva Teen. Bem-vindos.

0: Os Silverbacks com Rolodex City, também os Viagra Boys em Punk Rock Loser e os Afghan Twigs com Duvatin. Guitarras ao alto neste início de hora, 16 minutos depois das 9, vamos ao Em Repeat, vamos à escolha do Hugo.
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2: Sou Hugo de Almada e a música que eu ouço em Repeat está a fazer o Lament, The Cranberries, Dolores Forever.

A escolha do dia no Em Repeat, os Cranberries com Daffodil Lament. A escolha do Hugo no Em Repeat. O Em Repeat que é sempre, já sabem, vosso. 93-911-64. A forma de nos fazerem chegar as vossas escolhas, as canções que não vos saem da cabeça, é sempre por aqui. Áudio no WhatsApp e depois ele chega direto à antena da Radar. Hoje em emissão online, ou para já em emissão online, radarlisboa.fm. Obrigado pela companhia, obrigado por nos escutarem por aqui. The Vendro Bernhardt em Abre Las Manos e também os Real Estate.

0: A versão dos Real Estate para Days, um original dos Television, os norte-americanos Real Estate a passarem por aqui também, de Vander Bernhardt com Abre las Manos.
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0: A paragem é daqui a pouco, para já, Cherry Glazer, Call Me, com a participação de Portugal, The Man Bond.

0: Beck e Square One, também Cherry Glazer com Call Me, a participação de Portugal The Man neste tema que ouvimos também aqui antes da nossa paragem. 9:36, bom dia.
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0: E aqui estamos nós na paragem. Bom dia, Liliana.
1: Olá, bom dia.
0: Vamos à nossa, enfim, ao nosso cantinho onde contamos histórias e partilhamos algumas das coisas que nos chamaram a atenção. Nesta segunda-feira, 11 de maio, início de semana, o que nos trazes tu, Liliana?
1: Olha, trago um ciclo que começa exatamente hoje na Cinemateca Portuguesa. É um ciclo que é um convite à descoberta e à investigação da obra fílmica de mulheres que trabalharam em Portugal desde os tempos do cinema mudo e até aos anos 60. O ciclo está temporariamente balizado entre 1896 e o início do cinema em Portugal e, aliás, o início do cinema em Portugal foi esse ano, e também 1963, considerado o ano do nascimento do cinema novo, com o filme Verdes Anos, de Paulo Rocha, e de toda uma geração renovada de autores. A partir dessa altura, por via da formação no estrangeiro de cursos técnicos em Portugal e do Conservatório Nacional, acabaram por surgir mais mulheres no panorama do cinema, como foi o caso de Teresa Olga, Margareta Mangs, Noémia Delgado, Solveig Nordlund, Ana Adderley e Margarida Cordeiro. A Cinemateca Portuguesa lembra que até 1963 apenas uma mulher realizou uma longa-metragem de ficção que tenha estreado comercialmente e cuja realização lhe tenha sido devidamente atribuída. Foi Bárbara Virgínia, que tinha apenas 22 anos, com o filme Três Dias Sem Deus, de 1949. Para inverter essa ideia de ausência de mulheres na dimensão técnica e criativa no cinema daquele tempo, a Cinemateca Portuguesa vai então incluir outras formas de trabalhar as imagens em movimento que não a longa-metragem de ficção. São incluídos filmes turísticos, documentários, institucionais, encomendas e filmes científicos, como por exemplo os filmes etnográficos de Margot Dias e os geográficos de Raquel Soeiro de Brito. Nesta programação entra, por exemplo, Os Olhos da Alma, de 1923, filme de Roger Lyon e Virgínia de Castro e Almeida, conhecida como escritora infanto-juvenil, que desenvolveu uma importante atividade cinematográfica como produtora e argumentista, mas também realizadora e montadora, ainda que raramente assim tenha sido creditada. Terá destaque igualmente Amélia Borges Rodrigues, empresária de cinema que trabalhou em realização, produção, montagem e composição musical, estando-lhe atribuídos mais de 50 pequenos documentários paisagísticos. A Cinemateca vai ainda mostrar filmes amadores feitos por Vera Wang Franco Nogueira, mulher do Alberto Franco Nogueira, embaixador, ministro e amigo de Salazar. Totalmente integrada na alta sociedade do Estado Novo, os seus filmes apresentam-nos uma outra faceta sobre as figuras políticas da ditadura, é o que explica a Cinemateca. A 27 de maio, a geógrafa Raquel Soeiro de Brito, que completou 100 anos em dezembro, vai estar na Cinemateca para comentar alguns dos seus filmes feitos como cadernos de investigação de campo. Em diálogo com estes filmes, são ainda apresentados documentários contemporâneos que abordam a vida e o percurso destas mulheres, como Margot, de 2022, de Catarina Alves Costa, e Raquel Soeiro de Brito, na Casa da Missão, de 2021, de Gonçalo Tocha e Sophie Barba.
0: Certíssimo, da Cinemateca para a televisão e para alguém que também era fã de cinema, de muito e bom cinema, um senhor de seu nome, Ted Turner.
2: 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He won the America's Cup.
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0: E no meio disto tudo, amava cinema. Tem, aliás, um canal com o seu nome, Turner Classic Movies.
1: Muito tempo, durante muito tempo esse canal era possível captar nas quem tinha parabólicas. Era um dos meus canais favoritos, devo dizer, só com clássicos.
0: E era uma coleção de clássicos do cinema.
1: Históricos mesmo.
0: Comprados também numa altura em que o próprio Ted Turner achava que o essencial, que era essencial ter conteúdos de qualidade para a televisão. Ted Turner, o homem que, enfim, foi o criador da CNN, mas também para os Estados Unidos, na verdade, ele foi uma das grandes figuras de televisão a cabo, porque antes ainda de criar a CNN, decidiu de uma pequena estação local transformá-la numa super estação e contribuir de uma forma diferente para a ideia do que é uma rede de televisão. Foi também responsável por por exemplo, fazer com que equipas locais de beisebol e de basquetebol ganhassem uma audiência nacional nos Estados Unidos, e com isso desenvolveu também um bocadinho as ligas, e hoje em dia a NBA é-lhe, enfim, eternamente agradecido, porque parte do sucesso também da NBA tem a ver com o papel de Ted Turner em determinada altura. Mas uma das grandes, grandes, grandes criações pelas quais será reconhecido no mundo inteiro é por ter criado a CNN e ter criado este ciclo de 24 horas de notícias para o bem e para o mal. A ideia dele era simplesmente a de que realmente as notícias não esperam por essa meia horinha no final do dia, e também uma visão um bocadinho mais holística, a ideia de que se nós todos víssemos as mesmas notícias, talvez conseguíssemos encontrar uma compreensão mais comum do mundo. E no meio disto tudo, era um publicitário louco, Ted Turner, a figura que desapareceu recentemente da face da Terra, mas que deixou um legado gigantesco para a televisão e também para uma série de outros campos, no que toca enfim, à América que se vê pelo pequeno ecrã. Há um documentário no YouTube chamado Ted Turner, The Maverick Man, que é um bocadinho um olhar pelas palavras do próprio e de quem o conhecia. Entre os vários vídeos e as várias os vários pequenos documentários que foram aparecendo também nos últimos dias, ao longo deste fim de semana, sobre a figura de Ted Turner e uma série de tributos também feitos por quem com ele trabalhou e por quem certamente beneficiou daquilo que Ted Turner criou. The Maverick Man, o documentário está disponível no YouTube e é um dos destaques desta manhã. O outro destaque tem a ver com um outro senhor que também é um americano e um visionário. 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DJ Shadow aqui, ouvido em Midnight in a Perfect World, um dos temas de Introducing, o álbum que saiu em 1996 e que por isso está a comemorar 30 anos. E esses 30 anos são para comemorar na estrada. Há uma digressão para já pelos Estados Unidos em setembro e outubro. E também no início de novembro, na verdade, para celebrar então esses 30 anos de Introducing, um dos álbuns míticos dos anos 90, principalmente nessa descoberta do que é o hip-hop. Josh Davis, de seu nome, DJ Shadow, o nome que todos conhecemos, lançou um trabalho que era também uma lição de sampling. E o início também de uma imensa aventura para o próprio DJ Shadow. O álbum mais recente de Josh Davis é Action Adventure, de 2023, mas há uma longuíssima e interessantíssima discografia para descobrir. E o ponto de partida pode ser este Introducing, que celebra então 30 anos por esta altura. E esses 30 anos são para celebrar na estrada. Um dos destaques desta nossa paragem, Liliana, mas ao longo desta manhã tens outros temas.
1: Sim, vou falar de Barrio Triste, de Stills, que venceu o grande prémio de longa-metragem do Festival Indie Lisboa. Fala ainda da curta-metragem de ficção Warden, de Sabah Mohammadi, do Irão, que venceu o prémio principal do Festival Leiria Film Fest, e ainda do Festival Culjas, que acontece em julho em Cascais e que terá este ano, pela primeira vez, interpretação em língua gestual portuguesa em alguns concertos, entre os quais os de Gilberto Gil e de David Byrne.
0: Será certamente muito interessante perceber como é que funciona em palco essa interpretação em língua gestual portuguesa. Obrigado, Liliana. Até já.
1: Não, até já.
0: De regresso, quando forem 10 da manhã, ao longo da manhã estamos aqui na emissão online em radar.lisboa.fm. Daqui partimos para a Discopátria.
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0: E é uma Discopátria especial porque esta semana focamos-nos em dois EPs que também, enfim, de certa forma carimbam aquilo que tem sido o formato do EP, um espaço também para a experimentação e para os artistas descobrirem outros ciclos. Hoje, aliás, esta semana vamos estar a ouvir o EP de Tipo e também o EP de Soma Please, EP esse que sai, este balé de Soma Please, dos Soma Please, sai na quinta-feira. Mas primeiro começamos pelo EP de Tipo, Licença, que é um registro pessoal para o alter ego de Salvador Menezes, feito na intimidade da licença parental, e é também um passo em direção a um novo álbum, previsto para o fim do ano e que está, por estes dias, a ser gravado.

0: E assim iniciamos a escuta de um dos dois EPs que vamos ouvir esta semana na Discopátria. Desta vez para Tipo e este novo trabalho Licença, que serve também de certa forma de um aperitivo para um álbum que chega no final do ano e para o qual já anda em estúdio. Ainda hoje, a propósito também da nossa roleta russa que conta com o Afonso Cabral, quando forem 10h45, ainda hoje estava a ver uns stories em estúdio de gravações que estão a acontecer. 9h53, bom dia, boa viagem.
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2: Bom dia, o poeta e artista Carlos Luís Ramalhão recuperou o nome do avô para a editora Aruel, que nasce com a coletânea de poesia intitulada Abrir Braços e que quer lançar 5 livros ainda este ano. Numa entrevista à agência Lusa, Ramalhão apresenta este como um projeto de abertura, de inclusão, de liberdade, de poesia e que começa da forma que tinha de começar com este livro. Sem apoios, a editora quer lançar 5 livros ainda em 2026 e procurar editar com qualidade, fazendo em breve uma chamada de propostas para encontrar autores, particularmente pessoas que não têm tido

0: divulgar o seu trabalho, arrancando com a poesia que marcará também os próximos dois lançamentos, da poesia de Bruno Brasil e de uma autora ainda por revelar. Ramalhão admite incluir outra área nas publicações, no caso das artes performativas, do teatro ao ensaio e à performance. A peça Clube dos Poetas Mortos, que vendeu mais de 30 mil bilhetes antes sequer de se estrear em Lisboa, vai chegar ao Teatro Sá da Bandeira, no Porto, em janeiro de 2027, anunciou o Teatro da Trindade. Com a encenação de Hélder Gamboa e protagonizado por Diogo Infante e Virgílio Castelo, o espetáculo esgotou a primeira temporada em Lisboa, antes da estreia, tendo depois anunciado uma nova série de apresentações até dezembro. No Porto, o Clube dos Poetas Mortos vai estar em cena de 9 a 31 de janeiro. De acordo com o Teatro da Trindade, em comunicado, a peça vai entrar depois em digressão nacional. Barrio Triste de Stills venceu o Grande Prémio de Longa-Metragem do Festival Indie Lisboa. O Grande Prémio de Curta-Metragem foi para How to Catch a Butterfly, de Quirico Mecânicos. Na competição nacional, Cochena, de Diogo Allen, venceu o Prémio de Melhor Longa-Metragem. Barrio Triste, coprodução colombiana e norte-americana, passa-se em Medellín em 1987 e centra-se em quatro adolescentes marginalizados que roubam uma câmara de filmar para documentar uma vida de violência e solidão, como descreve a sinopse. O filme, segundo o júri, dá uma visão visceral e implacável de uma comunidade num momento específico da história de um país.
1: 10 horas e 3 minutos, uma última volta pelo tempo nesta segunda-feira, 11 de maio. A previsão para hoje é de aguaceiros, em especial no litoral norte e centro até ao final da manhã e no interior norte e centro durante a tarde. Pequena subida da temperatura mínima e a máxima vai chegar aos 20 graus em Lisboa, 21 em Faro, 19 em Coimbra e 17 no Porto.
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1: Nova hora a começar por aqui. Os Foo Fighters ajudam-nos a abrir a porta. Window é um dos temas para o mais recente trabalho, que serve também de pano de fundo para a apresentação no Nós Alive de 2026.

0: Serveu como avanço para um dos... Aliás, serviu como um dos avanços para o novo trabalho do Expresso Transatlântico, Trópico Paranoia, este tigre da serra. Às 10h27 na Radar, bom dia, boa segunda-feira, 11 de maio de 2026, a banda sonora por aqui também com Iron and Wine, In Your Ocean, e nos últimos minutos ainda o Slime, a Slime Garden com Cross My Heart, Lime Garden, que foram destaque no Observatório Radar da semana passada.
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4: Duas canções para chegarmos à Roleta Russa desta segunda-feira, 11 de maio. Iniciarmos uma semana de Roleta Russa com Afonso Cabral. Já ouvimos por aqui até recentemente os You Can't Win Charlie Brown, há poucos minutos. Para já, duas canções para chegarmos lá. Uma dos Arctic Monkeys, a Opening Night, e a outra dos Heptagram. Começamos por aí. Divisions na Radar. Bom dia.

0: Os Arctic Monkeys na Opening Night, música nova, música de 2026 para o coletivo de Alex Turner, um dos temas incluídos na compilação Help to the War Child, que saiu em março, essa coletânea de estrelas. Os Arctic Monkeys com Opening Night a chegarem à roleta russa, que esta semana conta com as respostas de Afonso Cabral. Encontramo-lo na estrada, mas também em estúdio. Temos Afonso Cabral a responder às temidas perguntas da roleta. Agora.
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3: É um pouco estranha a ideia de pensar no meu funeral. Estar a imaginar música no meu funeral, mas esta foi a primeira que me veio assim à cabeça. É Either Way, dos Wilco. Pronto, e é daquelas músicas que eu gosto de ouvir quando preciso de começar bem o dia. Portanto, se funciona para começar bem o dia, é capaz de funcionar também para o fim dos meus dias. E tem um solo de guitarra lindo. Eu não sou muito solo de guitarra, mas este mexe comigo. E é muito curtinho, o que é ótimo para pessoas que não gostam muito de solo de guitarra.

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7: 10h51, assim inauguramos a roleta russa desta semana na companhia de Afonso Cabral. É ele que vai estar a responder às temidas perguntas da roleta ao longo dos próximos dias. E nós, claro, ao longo do dia vamos nos encontrando com ele. Vamos nos encontrando também, para já, aqui na emissão online em radarlisboa.fm. Em breve de regresso ao FM, já agora. E com esta manhã chegar ao fim, estamos a caminho das 11 da manhã, temos as notícias com a Liliana Teixeira Lopes já daqui a pouco. Depois o André Gonçalves faz-vos companhia no final da manhã, início da tarde, retemperado das suas férias. Grande abraço, boa segunda-feira, boa semana. Cyril Cyril com Le Petit Bonhomme Orange e também os Clã para fechar esta hora. Bom dia, até amanhã.

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2: Bom dia, música, canto alentejano, fotografia e dança vão estar em destaque na 5ª edição do Festival Futurama, que vai decorrer neste mês de maio em 3 concelhos do Distrito de Beja, com o objetivo de reinventar a tradição. Dinamizado no âmbito do projeto cultural sem fins lucrativos com o mesmo nome, o Festival Futurama, ecossistema cultural e artístico do Baixo Alentejo, realiza-se este ano nos concelhos de Beja, Mértola e Alvito, propondo um percurso que cruza linguagens, gerações e contextos para abrir a cultura a todos e construir futuro a partir do presente. De acordo com a coordenadora artística do festival, Rita Fialho Valente, em declarações à Agência Lusa, este festival aposta em criar um caminho paralelo e reinventar a tradição da região. Os cinemas portugueses registaram este ano até abril 24,7 milhões de euros de receitas de bilheteira, com um aumento de 6,5% face ao igual período de 2025, mas perderam 1,4% em número de espectadores em sala. De acordo com os dados mensais do ICA, o Instituto do Cinema e do Audiovisual, janeiro foi o melhor mês do quadrimestre em termos de audiências. Em abril, o filme mais visto foi Super Mario Galaxy, o filme. No total do quadrimestre, o filme português mais visto em sala foi Entroncamento, de Pedro Cabeleira, seguindo-se Projeto Global, de Ivo M. Ferreira, e Terra Vil, de Luís Campos. A curta-metragem de ficção Warden, de Saba Mohammadi, do Irão, venceu o prémio principal do Festival Leiria Film Fest. A história de Zivar, uma mulher de meia-idade que supervisiona um dormitório de estudantes, foi considerada pelo júri da 13ª edição do Festival Internacional de Curtas-Metragens de Leiria como

0: melhor ficção internacional, vencendo também o prémio de melhor curta-metragem do festival. É um filme claustrofóbico, cheio de cinema, que retrata o estado a que chegou um país, embriagado nos seus pequenos poderes, que garantem a sobrevivência possível e que se transforma aos poucos num tratado sobre a culpa no Irão dos dias de hoje, descreveu a organização ao anunciar a distinção. Na competição nacional, o prémio para melhor ficção foi para Ataman Void, de Gonçalo Almeida, tendo ainda sido atribuída nesta categoria uma menção honrosa a Guanying Hostel, de Qiankao Xiao.
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música nova dos norte-americanos Falazzi com este Sarazora, avanço para Elephant in the Room, sai dia 26 de junho através da Easy Eye Sound. Sejam bem-vindos, 6 minutos depois das 11. Daqui a pouco temos a vida pouco secreta das marcas, também nesta hora Palco Radar esta semana com a música dos Massive Attack ao vivo. Seguimos com outros sons, White Lies, para ouvir nos 97.8 e em Radar Lisboa.fm. Neste caso, só em Radar Lisboa.fm, ainda estamos com um problema técnico no FM. Am I Really Going to Die? White Lies.

0: música nova do projeto de Eric D. Johnson, os Fruit Bats, e este The Landfill. Abrir hora, música nova também dos Failachi com Sarazora, avanço para Elephant in the Room. Sai dia 26 de junho através da Easy Eye Sound. Ouvimos ainda o regresso dos Descap for Cutie com Riptides. Vem um novo disco, chama-se Built a Tower. Sai dia 5 de junho. Também uma recordação para os White Lies com Am I Really Going to Die. 17 minutos depois das 11, vamos até à vida pouco secreta das marcas com João Soares Barros.
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2: Stefano Gabbana, ou seja, metade da marca Dolce & Gabbana, abandonou a presidência da empresa, estando até a ponderar a venda da sua posição de 40% na famosa companhia italiana. Apesar de a empresa afirmar tratar-se de uma evolução natural que não tem qualquer impacto nas atividades criativas desenvolvidas em nome do grupo, a verdade é que a notícia não deixou de criar algum abalo. Até porque a empresa está longe de atravessar um período de grande tranquilidade. Fundada em 1985, a Dolce & Gabbana é das poucas marcas de luxo que mantém alguma independência, mas está, segundo a Bloomberg, a negociar a dívida que possui com os credores, uma vez que esta já atingiu os 450 milhões de euros. O que nos permite dizer que uma coisa é certa. Mesmo que a Dolce & Gabbana fique apenas Dolce, claramente que não a espera, pelo menos nos tempos mais próximos, uma Dolce Vita.
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Seleção Nacional dos Too Many Suns a preencher os últimos minutos por aqui na antena de radar com este 1974 e a participação de Surma Tema faz parte do trabalho Reverie. Lá atrás, ainda no capítulo da música portuguesa Sul, com a faixa título do novo disco Quer, Quer, Quer, estamos com 26 minutos depois das 11 no caminho para o palco radar, esta semana a celebrar a música dos Massive Attack ao vivo no Ancien de em Bruxelas, isto concerto que aconteceu em 2021. Seguimos com um clássico dos Beatles para recordar Strawberry Fields Forever.

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0: música do projeto Soma Please, a preencher os últimos minutos por aqui com este Love. Lá atrás, PZ, música nova, quem é que vai lavar a banca, com a participação de Joana Espadinha. O avanço para um novo disco de PZ, de regresso aos originais com álbum de família, editou o ano passado Apocalypse Later. Mais atrás, Sean Van Hatten com Idiot Box, também o som do tipo com Já Que Aqui Estamos. Estamos com 15 minutos, a 15 minutos da hora certa, vamos até ao palco Radar, esta semana a recuperar um concerto dos Massive Attack na lendária Sala Ancienne Belgique.
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música dos Massive Attack em destaque no palco Radar. Recuperamos o concerto de 2003 no Ancienne Bélgica, em Bruxelas. O palco esse está de regresso à antena da Radar às 16h45. Estamos praticamente a 5 minutos da hora certa. Fechamos esta primeira parte com duas propostas: Slow Days, música nova, para ouvir Opals, e também Rosa Gonzalez com Pajarito, para ouvir até ao sinal horário do meio-dia. Hora certa, o mundo e a cultura com a Liliana Teixeira Lopes. Até já.

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2: Boa tarde. A Festa do Livro vai regressar ao Palácio de Belém em setembro, na primeira edição do mandato do atual Presidente da República, António José Seguro, que decidiu manter esta iniciativa do seu antecessor, Marcelo Rebelo de Sousa. A edição deste ano vai realizar-se de 17 a 20 de setembro. Foi anunciado através de uma nota no sítio oficial da Presidência da República na internet. Segundo a mesma nota, como é habitual, a programação inclui os habituais espaços destinados a mesas de debate, entrevistas ao vivo, apresentações de livros da rentrée literária, concertos e cinema ao ar livre nos jardins do Palácio de Belém, mantendo-se as áreas destinadas ao público infantil e juvenil, bem como a esplanada e a restauração, é o que diz a nota da Presidência da República. Esta iniciativa continua a ser organizada com a colaboração da APEL, a Associação Portuguesa de Editores e Livreiros. O Festival Culjaz, que acontece em julho em Cascais, terá este ano pela primeira vez interpretação em língua gestual portuguesa em alguns concertos, entre os quais os de Gilberto Gil e David Byrne, anunciou a promotora Live Experiences. O festival volta a acontecer no Parque Marechal Carmona e no Hipódromo Manuel Pessoa. Assim, os concertos de Gilberto Gil a 8 de julho, de David Byrne a 14 de julho, dos Franz Ferdinand a 25 de julho e dos Caesar Sisters a 29 de julho vão então ter interpretação em língua gestual portuguesa e nesses dias estarão também disponíveis coletes de vibração, recursos especialmente pensados para a comunidade surda. Estas duas medidas juntam-se à já anunciada opção de gratuitidade do bilhete de acompanhante. A Cinemateca Portuguesa abre hoje, dia 11, em Lisboa, um ciclo de descobrir as pioneiras, assim sim, do cinema português e que

0: e é, no fundo, um convite à descoberta e à investigação da obra fílmica de mulheres que trabalharam em Portugal desde os tempos do cinema mudo até aos anos 60. O ciclo está temporalmente balizado, assim sim, hoje estou um bocado disléxica, balizado entre 1896 e o início do cinema em Portugal em 1963, considerado o ano do nascimento do cinema novo, portanto, entre o nascimento do cinema em Portugal e o Cinema Novo, com o filme Verdes Anos de Paulo Rocha, que foi então quem marcou, e o filme que marcou esse início do Cinema Novo, de toda uma geração renovada de autores. A partir dessa altura, do início do Cinema Novo, por via de formações no estrangeiro, de cursos técnicos em Portugal e do Conservatório Nacional, acabaram por surgir mais mulheres no panorama do cinema, como Teresa Olga, Margareta Mangs, Noémia Delgado, Solveig Nordlund, Ana Ardaly e Margarida Cordeiro. A Cinemateca Portuguesa lembra que até 1963 apenas uma mulher realizou uma longa-metragem de ficção que tenha estreado comercialmente e cuja realização lhe tenha sido devidamente atribuída. Foi Bárbara Virgínia, que tinha apenas 22 anos, com o filme Três Dias Sem Deus, de 1949. Para inverter essa ideia de ausência de mulheres na dimensão técnica e criativa no cinema daquele tempo, a Cinemateca Portuguesa vai então incluir outras formas de trabalhar as imagens em movimento, que não a longa-metragem de ficção. São então incluídos filmes turísticos, documentários institucionais, encomendas e filmes científicos, como por exemplo os filmes etnográficos de Margot Dias e os geográficos de Raquel Soeiro de Brito.
1: Na realidade, Liliana Teixeira Lopes, se pensarmos bem, não há assim tantas mulheres até na realização.
0: Não, agora já começa a haver mais.
1: Mas mesmo assim, são...
0: Sim, sim, mas eu acho que isso acaba por ser um bocado... Não é um problema só nacional.
1: Não, eu estou a dizer a nível geral. Uhum. Olhamos para Hollywood e mesmo para as produções.
0: A ver, até há. O problema é ver depois a forma do seu trabalho ser divulgado.
1: Sim, sim. Mas não há assim muito cinema no feminino, não é? Pelo menos com aquela perspectiva na realização da mulher. Uhum. Muito bem, olha. Falavas há pouco do cartaz do Cool Jazz, uhum, que tem um excelente cartaz.
0: É verdade.
1: E lembrei-me de aproveitar. Então aqui temos um pretexto para passar o David Byrne.
0: Esse é um bom pretexto.
1: Esse é um bom pretexto. E lembrei-me também de... Não vou passar nenhuma música do disco mais recente, uhum, de David Byrne, Soul, mas sim de um grande disco que eu creio, uhum, que tu também gostas. É o My Life in the Bush of Ghosts, um, uhum, grande disco de David Byrne com Brian Eno. Por acaso, uhum, não o tenho e queria tanto ter este disco, tê-lo na minha coleção, principalmente em vinil, seria uma, uhum, grande aquisição. Isto é um disco incrível.
0: É verdade.
1: Porque estamos a falar de um disco que saiu na década de 80, em 1981, e já fazia a fusão de...
0: Está muito à frente.
1: Muito à frente do tempo. Eles os dois, a dupla, recupera um bocado daquilo que é aqueles ritmos tribais, uhum, aproveita toda aquela música do mundo, não é? Uhum. Hoje denominada música do mundo, mas aquela... estética toda tribal e consegue fundi-la com uma certa eletrónica, uhum, isto é em meados da década de 80. Portanto, ficamos com esta amostra de Jezebel Spirit, do My Life in the Bush of Ghosts, David Byrne e o Sr. Brian Eno. Também era giro vê-los os dois ao vivo.
0: Juntos.
1: Liliana, até amanhã.
0: Até amanhã.

A música nova de Lana Del Rey no início de mais uma hora, segunda parte da emissão 11-16, segunda-feira, 11 de maio. Abrimos com a Posta Radar para este First Light. Faz parte da banda sonora do videogame, do jogo 007 First Light. Sejam bem-vindos. Daqui a pouco temos Evangelho. Esta semana, no nosso manual de ócio, temos a participação de Ana Pinto Coelho, diretora do Festival Mental. Temos também Observatório Radar, nova semana, novo observatório. O destaque vai para o regresso dos Broken Social Scene com o trabalho Remember the Humans. Por agora, o som de Rosé Gonzalez com Down the Line. 14 minutos depois do meio-dia. Bem-vindos.

0: som radar para esta segunda-feira, 11 de maio, com a música dos irlandeses Fontaines D.C. Recordamos este bug do trabalho Romance. Abrir hora, música nova de Lana Del Rey, com First Light. Também Rosa Gonzalez a passar por aqui em Down the Line. Estamos com 20 minutos depois do meio-dia. Vamos até ao Evangelho esta semana. Manual de ócio da Radar a cargo de Ana Pinto Coelho, diretora do Festival Mental, a decorrer até dia 17 de maio.
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2: Tem a palavra Ana Pinto Coelho, diretora e curadora do Festival Mental.
3: Hoje é segunda-feira, dia de leitura, e a minha sugestão é o livro Astrotópia, da Mary Jane Rubinstein, editado pela editora que escolherem, porque há várias edições disponíveis. Este livro parte de uma ideia aparentemente entusiasmante: a exploração espacial como solução para o futuro da humanidade. Dois dos homens mais ricos do mundo, Jeff Bezos e o Elon Musk, defendem precisamente essa visão, a de que vamos salvar a espécie humana através da colonização do espaço. Mas a Mary Jane, filósofa da ciência e da religião, faz aqui algo muito mais profundo. Mostra como este sonho tecnológico tem raízes antigas, quase religiosas. A autora revela paralelos inquietantes entre o discurso atual da conquista do espaço, entre aspas, e a linguagem das antigas missões coloniais terrestres, onde a ideia de destino, salvação e expansão já estava presente. O resultado é um livro que nos obriga a fazer uma pergunta desconfortável. Estamos perante o progresso científico ou perante uma nova forma de mito moderno? Astrotópia não é apenas sobre o espaço. É sobre poder, crença e sobre histórias que contamos para justificar o futuro.

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Mais um clássico a passar por aqui com este Sunday Morning, regresso ao álbum de estreia dos Velvet Underground, lá atrás Wolf Manhattan em Feelings on Ice, 29 minutos depois do meio-dia, no caminho para o Observatório Radar. Esta semana o destaque vai para o regresso do coletivo canadiano Broken Social Scene com o disco Remember the Humans, para ouvir as duas primeiras propostas daqui a pouco no nosso Observatório. Por falar em música nova, seguimos com os Artify em Looking for Fun, e ainda uma recordação para o som dos R.E.M. com What's the Frequency, Canets.

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0: o som dos norte-americanos Alabama Shakes em 2026. Vem um novo disco, o terceiro álbum da banda de Brittany Howard. Por aqui ouvimos o avanço American Dream. Recordo que os Alabama Shakes atuam este ano no primeiro dia do festival Nós Alive 2026 no Passeio Marítimo de Algés, no palco Heineken. O Southern Soul e o Southern Rock dos Alabama Shakes de Brittany Howard. Lá atrás, a música dos Black Keys, recordamos a faixa título do álbum de 2025, No Rain, No Flowers, estes que também editaram recentemente o trabalho Pitches, e ainda uma recordação para os R.E.M. com What's the Frequency, Kenneth. Estamos a 14 minutos da hora certa, vamos até ao Observatório Radar. Esta semana o destaque vai para o regresso dos canadianos Broken Social Scene com o álbum Remember the Human. Para ouvir as duas primeiras propostas.
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música nova do coletivo canadiano Broken Social Scene, em causa o mais recente Remember the Humans, e do qual ouvimos as duas primeiras propostas lá atrás, What Happens Now, e em fundo este The Briefest Kiss. O Observatório está de regresso à antena da Radar às 18h15. Estamos praticamente a 7 minutos da hora certa. Fechamos esta segunda parte com Gisela João a revisitar o clássico A Morte Saiu à Rua, versão incluída no trabalho Inquieta, um dos grandes discos do ano passado. A partir das 13, temos a repetição do cover. Voltamos às 2. Até já. Amor.

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O regresso aos originais e em grande dos African Wigs de Greg Dulli. Com este House of Eye, o avanço para um novo disco, vem um novo trabalho dos African Wigs, ainda sem título. Sejam bem-vindos, 4 minutos depois das 2, daqui a pouco no nosso cartaz temos a música para ouvir em repeat e também Discopátria, esta semana dedicada a 2 EPs. Primeiro vamos ouvir o EP de Tipo, o projeto de Salvador Menezes, o trabalho chama-se Licença. E na segunda parte desta semana temos o EP dos Soma Police. Em destaque esta semana, 2 EPs, 2 artistas no posto de escuta nacional dos 97.8. Seguimos com um clássico radar, TV on the Radio, para recordar este Happy Idiot. Bem-vindos, boa tarde.

0: Som nacional dos Dream People no EP Almost Young. Recordamos este Talking of Love. A abrir hora, música nova dos African Wigs, de Greg Dulley, de regresso aos originais com House of High. É um avanço para um novo trabalho dos African Wigs, ainda sem nome. Também os TV on the Radio com Happy Idiot e o som de Courtney Barnett. Recordamos Before You Gotta Go. Estamos com 16 minutos depois das duas e vamos até ao Em Repeat, a música para ouvir em repeat. Vamos ouvir a escolha do Hugo. Se quiserem participar, basta enviar um áudio a dizer qual é a música que ouvem em repeat para geral@radarlisboa.fm ou então para o nosso número de WhatsApp 93900. Pois, e agora? 1164, assim aqui é 93900164, número do WhatsApp para onde podem enviar os áudios com as vossas escolhas do Em Repeat. Vamos ouvir a escolha do Hugo.
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2: Sou Hugo de Almada e a música que vai ser Repeat: Daffodil Lament, The Cranberries, The Lush Forever.

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Uma das bandas mais emblemáticas do indie rock da década de 90. Estamos a ouvir o som dos Pavement, de Stephen Malkmus, no segundo álbum, Crooked Rain, Crooked Rain. E precisamente com o segundo single deste trabalho, ouvimos Gold Sounds. Estamos com 27 minutos depois das duas. Daqui a pouco temos a Discopátria, esta semana com dois EPs em destaque. Primeiro, o EP de Salvador Menezes, neste caso do projeto Tipo, chama-se Licença. E na segunda parte, ou melhor, na segunda metade desta semana, lá por a partir de quarta-feira, vamos ouvir o EP de os Soma Please, Ballet. Entretanto, seguimos com a música de Will Butler, neste caso recordamos Close My Eyes, na sequência Steely Dan com o clássico Do It Again. É um regresso também ao álbum de estreia do Steely Dan, da dupla Walter Becker, Donald Fagen, para recordar então Do It Again, do belíssimo disco Can't Buy a Thrill. Na sequência, música nova dos Death Cab for Cutie, para ouvir aqui na Rádio.

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0: nova versão de December 21st, Frankie Chaves, aqui com a participação de Tatanka, versão incluída na reedição de Family Tree, que assinala o 15º aniversário. Lá atrás, a música nova dos Death Cab for Cutie, o regresso da banda de Ben Gibbard, com o tema Punching the Flowers, é mais um avanço para o trabalho. O novo disco dos Death Cab for Cutie, I Built a Tower, sai dia 5 de junho. Também uma recordação, um clássico dos Steely Dan com Do It Again. E assim chegamos praticamente à Discopátria. Esta semana o destaque vai para dois EPs. Primeiro vamos ouvir músicas do EP de tipo, o trabalho chama-se Licença. E depois, na segunda metade desta semana, temos em destaque o EP dos Soma Police. Por agora, vamos ouvir a música de tipo neste novo trabalho intitulado Licença, para ouvir as duas primeiras propostas.
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2: Sou Hugo de Almada e a música que vai ser repeat está a fazer o Lament, The Cranberries, Blush Forever.

O novo disco do tipo, neste caso o alter ego de Salvador Menezes, de regresso, neste caso também aos EPs, com o trabalho Licença, um dos destaques da Discopátria durante esta semana. A partir de quarta-feira destacamos um outro EP, um novo trabalho dos Soma Please. Entretanto, ouvimos as duas primeiras propostas deste novo disco de tipo, do tipo, chama-se Licença. Já aqui fizemos destaque a este novo trabalho. Ouvimos então Apagar o Tempo e a última proposta, Dores de Crescimento. A Discopátria regressa à antena de Radar às 19h15. Estamos a 9 minutos da hora certa. Fechamos com mais música nova, o regresso dos Mama's Gun, uma toada mais soul neste First Time in a Long Time do trabalho Dig, a fechar The Walkman, Another One Goes By e também Miles Kane. Voltamos depois das 3.

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música nova de Benjamin no início de mais uma hora, quarta e última parte da emissão 1116, segunda-feira, 11 de maio. Uma vez mais, bem-vindos, boa tarde. Daqui a pouco temos o primeiro capítulo da Roleta Russa, esta semana com a participação de Afonso Cabral. Para ouvir, às 13h45, seguimos com Soul de Leon Bridges, regresso ao trabalho Leon, editado em 2024, para ouvir este Panther City na sequência. O som inconfundível do

música dos belgas Deus a preencher os últimos minutos por aqui na antena de radar com este Pirates. Regresso ao último disco de originais dos Deus, How to Replace It, editado em 2023. A abrir hora, música nova de Benjamin, ouvimos Recursos Humanos, também Soul de Leon Bridges, a passar por aqui com Panther City do trabalho Leon, e ainda uma recordação para o último disco dos Morphine, The Night, e do qual ouvimos Top Floor, Bottom Buzzer. Estamos com 18 minutos depois das 3, seguimos com música nova, o som de Graham Coxon, o guitarrista dos Blur, a Soul. Vem um disco intitulado Castle Park, sai dia 19 de junho. Este é o primeiro avanço. Ficamos então com Billy Says para ouvir nos próximos minutos por aqui em radarlisboa.fm.

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0: A música de Lloyd Cole and the Commotions, com este clássico Jennifer She Said. Para trás, música mais recente dos Stone Dead, ouvimos Plasticine, também um clássico dos Jane's Addiction. A passar por aqui, recordamos Jane Says e ainda Angel Olsen com Shut Up, Kiss Me. Estamos a 12 minutos da hora certa, vamos até à Roleta Russa, esta semana com a participação de Afonso Cabral, para ouvir a primeira resposta já a seguir na Roleta.
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3: É um pouco estranha a ideia de pensar no meu funeral, estar a imaginar música no meu funeral, mas esta foi a primeira que me veio assim à cabeça. É Either Way, dos Wilco. Pronto, e é daquelas músicas que eu gosto de ouvir quando preciso de começar bem o dia. Portanto, se funciona para começar bem o dia, é capaz de funcionar também para o fim dos meus dias. E tem um solo de guitarra lindo. Eu não sou muito solo de guitarra, mas este mexe comigo. E é muito curtinho, o que é ótimo para pessoas que não gostam muito de solos de guitarra. Thank you.

primeira resposta à Roleta Russa esta semana com a participação de Afonso Cabral a escolher o tema Heather Way dos Wilco. A 9 minutos, 8 minutos praticamente de hora certa, fechamos com três propostas: The Sacred Souls, música nova, Annie Old Fool, também Cat Power a revisitar um clássico de James Brown com Try Me e música nova de Sun Rum em I Just Try, para ouvir até ao sinal horário das 4. A partir das 4, emissão com o Pedro Moreira Dias, primeira meia hora sempre dedicada à música portuguesa na emissora nacional. Até lá, divirtam-se.

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Os 3% com este relâmpago é um dos temas para o quarto disco de originais, chama-se Já Não Posso Ficar Aqui, foi lançado na passada sexta-feira para as plataformas de streaming, vai ser também apresentado ao vivo na República da Música em Alvalade, em Lisboa, no próximo dia 23 de maio. E este disco, Já Não Posso Ficar Aqui, acaba por nos confrontar com a simples questão: o que fazer com a passagem do tempo, como olhamos para ele, como também refletimos sobre ele e aquilo que fazemos ao tempo que nos falta. O peso da idade é mais um dos temas para esse novo disco que destacamos aqui na Emissora Nacional nesta segunda-feira.

É o projeto do Cabo do Mundo, com o novo single Foi Por Ela, desta vez cantado por Luca Argel, para esta obra que reinventa a obra de Fausto Bordalo Dias em várias vozes. Já tínhamos conhecido a de Nani Medeiros, agora é a vez de Luca Argel. Há ainda também mais vozes associados a este mesmo projeto: Nancy Vieira, também Selma Wamus. Numa ideia de Carlos César Mota e Fred Martins, este projeto acaba por olhar para a obra e todas as canções de Fausto Bordalo Dias com novas geografias, exclusivamente com músicos imigrantes que vivem e trabalham em Portugal. Daí também essa particularidade e interesse para este projeto que passamos por aqui com alguma insistência na emissora nacional. Damos destaque hoje também a Traz os Monstros, hoje na emissora nacional, com I Am Álvaro Fields, é claro, para o heterónimo de Álvaro de Campos de Fernando Pessoa, nessa ligação como referência literária, mas também como uma apropriação emocional e até mesmo pessoal. É uma ideia de que se Álvaro de Campos viveu entre a euforia futurista e o colapso existencial, este I Am Álvaro Fields acaba por transportar essa dualidade para um território íntimo e contemporâneo. É a proposta do Traz os Monstros, para ouvir na emissora nacional.

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É a nova canção de Rita Vian, chama-se Amanheça. Single que antecipa Ligadura, previsto para dia 29 de maio deste mesmo ano de 2026, mais uma vez com o trabalho dos gêmeos Goias, Henrique e António Carvalhal, também com Charlie Beats para a produção deste novo disco de Rita Vian, que se apresenta com este Amanheça. Seguimos com Já Fui Pedro, o projeto a solo de Pedro Afonso, também dos Norton, aqui no seu trabalho a solo, apresenta-se com um novo tema, com a participação especial de Bia Maria, chama-se Dia Normal.

Já fui Pedro com Bia Maria, com aquilo que todos nós queremos, ter um dia normal. O tema chama-se precisamente de Dia Normal, na reta final desta emissora nacional, nesta segunda-feira, 11 de maio. Ficamos também com o novo single dos Mother Flutters. Com este Dreamer, fechamos a emissora nacional de hoje, dando conta daquele que é o segundo single de Dreamers Club, o novo disco, que será o segundo disco da banda, que tem agora a edição prevista para outono de 2026.

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os Editors com o novo tema Call It In, a fazer-me ver um novo longa duração. Que belo regresso dos Editors. 4:36, White Lies com Trouble in America. Depois também Not For Radio.

Not For Radio, com este Ache, a 17 minutos das 5 da tarde, na emissão apenas e só online para as aplicações iOS e Android, visto que estamos outra vez sem emissor e, obviamente, sem que a culpa seja nossa. Problemas estruturais no nosso emissor, ao qual somos totalmente alheios. Suicide com Ghost Rider para ouvir agora. E depois vamos ao palco radar com os Massive Attack ao vivo.

Esta semana no Paulo Radares Massive Attack ao vivo no Ancien Belgique, na Bélgica. Em 2003, no ano em que os Massive Attack estão a regressar com material novo e também são um dos cabeças de cartaz do Primavera Sound do Porto. Faltam 4 minutos até às 5 da tarde, até às 5, a nova canção de Ibibio Sound Machine, a viciante Return to Sender.

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Os Foo Fighters com Window é um dos novos temas para os Foo Fighters, Your Favorite Toy, disco que será apresentado ao vivo no Nós Alive, para dias já esgotado, apenas o primeiro ainda disponível. 5 e 5, nesta segunda-feira, 11 de maio, por isso mesmo, por ser segunda-feira, temos a vida pouco secreta das marcas com João Soares Barros. Para já, a banda de Zach Cole Smith, os Dive, neste The Spark.

Fleetwood Mac com esta Family Man a caminho da vida pouco secreta das marcas com João Soares Barros. Até lá, os Capitão Fausto neste Sempre Bem.

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1: Stefano Gabbana, ou seja, metade da marca Dolce & Gabbana, abandonou a presidência da empresa, estando até a ponderar a venda da sua posição de 40% na famosa companhia italiana. Apesar de a empresa afirmar tratar-se de uma evolução natural que não tem qualquer impacto nas atividades criativas desenvolvidas em nome do grupo, a verdade é que a notícia não deixou de criar algum abalo. Até porque a empresa está longe de atravessar um período de grande tranquilidade. Fundada em 1985, a Dolce & Gabbana é das poucas marcas de luxo que mantém alguma independência, mas está, segundo a Bloomberg, a negociar a dívida que possui com os credores, uma vez que esta já atingiu os 450 milhões de euros. O que nos permite dizer que uma coisa é certa. Mesmo que a Dolce & Gabbana fique apenas Dolce, claramente que não a espera, pelo menos nos tempos mais próximos, uma Dolce Vita.
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0: Wildflowers com Thinking of You. Um pouco mais atrás tivemos também Best If e Mullinex juntos em In the Shade. Isto antes da música para ouvirmos em repeat, hoje com a escolha do Hugo.
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2: Sou o Hugo de Almada e a música que vem sem repeat está a fazer o Lament, The Cranberries, The Lost Forever.

Daffodil Lament, dos Cranberries. Escolha do Hugo para ouvirmos em repeat na Radar nos 97.8. Se tivéssemos emissor, ao qual somos mais uma vez alheios, o problema do nosso emissor, que já não é de hoje, já não é de ontem, já não é de há um ano, é de nos roubar a energia no emissor, na verdade, em Almada, onde ele está. Portanto, estamos no online, em radarlisboa.fm e através das aplicações para iOS e também para Android. Já sabem que podem também mandar a vossa sugestão ou demanda para o 93-911-64, um áudio através do WhatsApp, a dizerem quem são e música não vos sai da cabeça.

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0: Yitling Jazz é o projeto de Björn Yitling, produtor de Licky Lee, mas também de Peter Bjorn and John, é claro, um dos elementos dessa tríade. Na reta final desta hora, aqui na Radar, antes também salada de frutas com recordação para Olha o Robô e o Esfera Popular com Não Sei Bem para o disco homónimo. Na próxima hora, Observatório Radar e o nosso Evangelho.
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Everdeen, novo tema dos African Wigs, também já prepararem novo disco para a banda de Greg Dudley, originária de Ohio. A começar esta hora das 6, agora estão aqui com o clássico Radar e com Incinerate, depois Junior Varsity e também The National, a caminho do Observatório Radar, com o disco Remember the Humans dos Broken Social Scene. Vamos ouvir duas canções desse disco daqui a nada.

Broken Social Scene de regresso e com este novo disco Remember the Humans, com este Paying for Your Love, uma das canções que vamos encontrar neste disco, que marca também o fim deste hiato sem editar o novo longa duração, um disco de estúdio durante 9 anos. Para isso juntaram-se novamente com Dave Neufeld, que tinha produzido os discos de 2002, You Forgot It and People, e também o disco homónimo dos Broken Social Scene de 2005, banda que geralmente tem sempre um grande ensaio para cada disco na sua composição e depois na sua gravação, e regressaram então a Dave Neufeld para a produção deste trabalho, que marca precisamente essa grande energia de regressar dos Broken Social Scene ao ativo e também aos discos, também com tour com Metric ao longo deste ano de 2026. Ficamos com mais uma canção, esta chama-se Relief.

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Já lá vão 14 anos desde que foi editado este tema default de Django Django. Um pouco mais atrás, Rapaz Ego em Quero Tanto, naquele que foi o primeiro disco do alter ego de Luís Montenegro, músico, obviamente, e também Vampire Weekend um pouco mais atrás com Cousins. Agora seguimos com a projeto português que tem Carolina Bernardo, também Fred Severo e ainda Frederico Gracias, aqui com o projeto Tilda, a apresentarem-se com este San Sebastian. Para ouvir nos próximos minutos também Nicer, Vilana del Rey.

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26, a Casa das Rodas Quadradas ao vivo em mais uma Radar FNAC Live Session, aqui em formato de recordação, o tema de Noise Surf para esse 7305, que foi também o nosso disco nacional favorito de 2025. Daqui a pouco, o Evangelho segundo Ana Pinto vai nos sugerir hoje um livro. Até lá, Lana Del Rey com First Light. É tema para o genérico e também a banda sonora do novo jogo do 007, First Light, Lana Del Rey.

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1: Tem a palavra Ana Pinto Coelho, diretora e curadora do Festival Mental.
2: Hoje é segunda-feira, dia de leitura, e a minha sugestão é o livro Astrotópia, da Mary Jane Rubinstein, editado pela editora que escolherem, porque há várias edições disponíveis. Este livro parte de uma ideia aparentemente entusiasmante: a exploração espacial como solução para o futuro da humanidade. Dois dos homens mais ricos do mundo, Jeff Bezos e o Elon Musk, defendem precisamente essa visão, a de que vamos salvar a espécie humana através da colonização do espaço. Mas a Mary Jane, filósofa da ciência e da religião, faz aqui algo muito mais profundo. Mostra como este sonho tecnológico tem raízes antigas, quase religiosas. A autora revela paralelos inquietantes entre o discurso atual da conquista do espaço, entre aspas, e a linguagem das antigas missões coloniais terrestres, onde a ideia de destino, salvação e expansão já estava presente. O resultado é um livro que nos obriga a fazer uma pergunta desconfortável. Estamos perante o progresso científico ou perante uma nova forma de mito moderno? Astrotópia não é apenas sobre o espaço. É sobre poder, crença e sobre histórias que contamos para justificar o futuro.

Os Love com Alone Again Or. Antes, a primeira sugestão por parte de Ana Pinto Coelho. Sugeriu-nos um livro, como é habitual no nosso Evangelho à segunda-feira. Ela que é também a curadora do Festival Mental, que está de regresso com uma agenda aberta de cinema, música, teatro, debates e projetos comunitários, precisamente para celebrar também uma década de cultura ao serviço da saúde mental. O programa é esse, estende até 17 de maio, e esta semana a diretora e curadora do evento, Ana Pinto Coelho, faz-nos então companhia no Evangelho. Hoje sugeriu-nos um livro, amanhã será um disco. Para ouvirmos até às 7, Fiona Apple, Slow Like Honey. Também Aldous Harding com H. Hawkline em Venus in Dazinia. Na próxima hora temos ainda Disco Pátria com dois EPs esta semana e também a Roleta Russa.

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As Lime Garden com Cross My Heart é um dos temas para Maybe Not Tonight. Já foi por aqui Observatório Radar. Assim começamos esta hora das 7 na Radar, 7 e 4 minutos. Agora com os Fontaines DC in the Modern World. Depois também Gregory Porter com Troy Miller e ainda Man, Woman, Chain. Só até à Disco Pátria. Esta semana com dois EPs e começamos pelo EP de tipo, chama-se Licença.

Gregory Porter com Trey Miller neste Dry Bones. 7 e 11 na Radar. Esta semana na Disco Pátria temos dois EPs, Licença de Tipo e também Ballet de Soma Please. Esta semana, nestes primeiros dois dias, começamos com o disco Licença do Tipo, para ouvir com duas canções, duas propostas já a seguir na Disco Pátria. Até lá, disco de estreia para Man Woman Chainsaw. O sexteto de art punk a apresentar-se aqui com este Nosedive é um dos temas para Cannonball. Sai dia 7 de agosto através da Fiction Records.

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1: Licença é um trabalho gravado em casa por parte de Salvador Menezes enquanto tipo. Entretanto, já entrou para o estúdio para a gravação do disco que sairá no fim de 2026. Este EP sai dessa forma sem preocupação e à guitarra, ainda com a colaboração de Pedro Branco no baixo e na guitarra elétrica, com a mistura de Eduardo Vinhas, e a ilustração para a capa do disco é de Carlos Vala para este Licença Tipo. Em destaque na Discopátria, ouvimos o tema Navegar à Vista. Ficamos também com Dores de Crescimento. É ele que nos acompanha hoje e amanhã na Discopátria.

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The Strokes com Undercover of Darkness. E os Strokes, que este ano vão ter disco novo. Já com disco novo editado por editar, mas já apresentado através deste Looking for Fun. É o segundo single do Hard Fire para o novo disco Sweating Someone Else's Fever. Sai dia 19 de junho.

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Depeche Mode com New Life a 20 minutos das 8. Daqui a pouco com a Roleta Russa, esta semana com Afonso Cabral a fazer-nos companhia na roleta, a responder mais uma vez às perguntas temíveis da nossa roleta. Ele que também começa a preparar o novo trabalho. Agora Father John Misty, Josh Tillman and the Accidental Doze. História contada na primeira pessoa.

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0: 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E a pergunta do dia é: qual é a canção que mais gostaria de ouvir no seu funeral?
1: Afonso Cabral.
2: É um pouco estranha a ideia de pensar no meu funeral, estar a imaginar música no meu funeral, mas esta foi a primeira que me veio assim à cabeça. É Either Way, dos Wilco. Pronto, e é daquelas músicas que eu gosto de ouvir quando preciso de começar bem o dia. Portanto, se funciona para começar bem o dia, é capaz de funcionar também para o fim dos meus dias. E tem um solo de guitarra lindo. Eu não sou muito solo de guitarra, mas este mexe comigo. E é muito curtinho, o que é ótimo para pessoas que não gostam muito de solos de guitarra.

Either way, de Wilco, como a música que Afonso Cabral gostaria de ouvir no seu próprio funeral. Ele que nos responde esta semana à Roleta Russa, ele que editou Demorar o seu segundo disco em 2024, já começa a preparar o seu novo trabalho. Vamos a esse registro Demorar através do tema Resistir. Ainda para ouvir até às 8. Expresso Transatlântico em Alabama, Texas, e também remostura de Sonic Boom para Old Human, tema de Dallan Marmy. Depois das 8 há Índice Médio de Felicidade, com Miguel Ribeiro a receber na sua chaise longue David Machado. E uma ligação muito peculiar com o próprio programa, para conhecer e para ouvir depois das 8. Eu regresso amanhã a partir das 4. Tchau, tchau, um abraço, até amanhã.

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0: determinadas capacidades cognitivas. O cérebro não está habituado à abundância. Temos um cérebro que é novo, tem apenas 100 mil anos e ainda está na savana, onde comia tudo o que encontrava, porque não sabia se encontraria alguma coisa no dia seguinte. Com as novas tecnologias, constantemente online, o nosso cérebro está a mudar. A nossa saúde mental, as habilidades cognitivas, sociais. O neurocirurgião dá o exemplo do nosso hipocampo, parte do cérebro responsável pela navegação, que está a diminuir tamanho. Já não precisamos de encontrar o caminho, porque a tecnologia encontra por nós. Já não decoramos as estradas, as ruas, as cores, os pontos de referência. Já ninguém decora sequer um número de telefone. Enfim, por hoje não chateio mais, porque por aqui continuamos a tentar manter a sanidade mental com as habituais sessões de terapia feitas de canções de vida. Esta semana estende-se aqui na nossa chaise longue um tubarão na banheira da nova literatura nacional, uma espécie rara que acredita que é possível mergulhar na palavra água e que as árvores se espreguiçam quando ninguém está a ver. É um dos mais aplaudidos e premiados autores nacionais de literatura infantil-juvenil, com quase 2 dezenas de livros, estudou economia, fez um plano, fez contas, mas rapidamente se aborreceu de trabalhar com números e gráficos no Instituto Nacional de Estatística e foi para a Holanda montar computadores numa fábrica ao lado de vietnamitas, senegaleses ou ucranianos. Não durou muito na linha de montagem e acabou por se perder pelos Balcãs a viajar sem tempo, com cadernos, com ideias, com mundos e histórias a crescerem. Como nos filmes, os clássicos, os heróis que via com o pai e o avô no cinema São Jorge, no King, no Londres, foram o princípio de tudo. E por isso foi quase cineasta, foi quase economista, mas o apelo da escrita levou a tornar-se um dos mais relevantes ficcionistas da sua geração, com uma ironia cruel a revelar a fragilidade da condição humana. Sabem bem do que falo os que leram Deixem as Pedras Falar, Os Dias do Ruído ou o livro que deu origem ao nome desta nossa terapia semanal aqui na Radar, Índice Médio de Felicidade. Está cá o David Machado. Olá, David.
1: Olá, tudo bom?
0: É muito bom ter-te por cá. Finalmente, a minha inspiração para o nome do programa.
1: Sim, sim, estou super contente de estar aqui, porque eu lembro-me quando enviaste a mensagem há uns anos a perguntar se eu me importava que usasses o nome. Eu achei logo maravilhoso e enfim, fiquei sempre à espera que pudéssemos realmente conversar.
0: Sim, ficou desde lá marcado aqui
1: uma
0: visita. Na altura os teus leitores ficaram um bocadinho indignados, não foi? Ou não houve assim um...
1: Sim, enfim, não sei se era exatamente indignação, mas comecei a receber algumas mensagens nas redes sociais sobre, enfim, nas redes sociais as pessoas indignam-se, acho que é mesmo é o que há a fazer naquele lugar e de facto as pessoas estavam indignadas por mim, por haver alguém que tinha usado
0: estavam-te
1: o meu
0: a roubar
1: título. Eu acho que às vezes, e é um bom exemplo desta coisa da indignação nas redes sociais, porque a maior parte das vezes em que as pessoas se indignam nas redes sociais é porque não têm a informação toda, ou não temos a informação toda e portanto ficamos imediatamente muito indignados com alguma coisa com que deparamos, mas enfim...
0: Mas também muitas vezes cultivamos essa ignorância, não é?
1: Claro, claro.
0: Pelo imediatismo da coisa, aquela indignação básica.
1: Sim, nós é raro, exato, por causa da velocidade com que as redes sociais funcionam, é muito raro nós pararmos para irmos confirmar algum facto que nos aparece pela frente.
0: Isso acabou por ser o tema do teu último livro, não é? Os Dias do Ruído. O que é que te motivou a escrever sobre esta voracidade das redes sociais que nos consomem, que nos trazem coisas boas, naturalmente, não digo que seja tudo mau, mas há aqui uma nuvem negra que está a contagiar uma geração. Ainda há pouco estava aqui a falar das tecnologias, da forma como lidamos com elas, com consequências que ainda não temos a total consciência do que pode fazer às nossas cabeças e sobretudo às dos miúdos que estão a crescer desde o ano zero com tablets na mão, não é?
1: Sim, quando eu escrevo para crianças o meu processo não é tanto este, mas quando escrevo romances ditos para adultos eles partem muitas vezes daquilo que são os meus interesses na minha vida pessoal, ou seja, sobre as notícias que eu vejo ou leio, sobre o mundo que eu encontro quando ando

0: pela rua, sobre conversas com amigos, e é precisamente a partir de conversas como esta, uhum, que estamos a ter, que eu fui colecionando na cabeça várias reflexões, ideias, até personagens, ao longo de alguns anos, e a certa altura eu tive vontade de pegar nisso tudo e construir uma narrativa através da qual eu pudesse ir um pouco mais fundo, antes de mais para o meu próprio interesse, para o meu próprio entretenimento, até
1: refletir sobre,
0: fazer essa exploração. Para mim é antes de mais aquilo que eu pretendo quando escrevo. E eu não quero ensinar ninguém com os meus livros, e não espero que alguém, ao ler Os Dias do Ruído, aprenda sobre o que é isto do mundo digital e sobre as redes sociais, mas que através desse livro possa ter alguma espécie de reflexão que nunca antes fez.
1: Até porque a tua personagem principal, neste caso é uma mulher, se vê precisamente confrontada com todos esses novos desafios e com questões difíceis, o feminismo desde logo, não é? O racismo, a xenofobia, todas aquelas coisas que nós vemos alimentadas por alguns interesses, não é? Às vezes obscuros, outras vezes mais evidentes, como a ignorância que vem às vezes da Casa Branca, não é? vamos ser claros.
0: Sim, enfim, eu acho que nas redes sociais tudo o que é extremado funciona. E, portanto, todos esses lugares de conflito, não é? do racismo e xenofobia, até às questões de género, todas estas questões identitárias, na verdade, são foco de conflito por parte de extremos, às vezes. E por isso funcionam muito bem. Então eu criei esta personagem que por azar ou por uma circunstância muito, muito especial, acaba por matar um terrorista num café em Paris.
1: Que a torna famosa, não é?
0: Que a torna famosa. O terrorista era muçulmano, e depois, por isso, há logo uma série de questões que envolvem as religiões, a raça, o facto dela ser uma mulher e dele ser um homem. Há questões sobre o feminismo e sobre a identidade de género, as questões do género, etc. E então ela acaba por se ver puxada em todas as direções, algumas opostas, e
1: sempre que o wokeismo vai parar ao mesmo lado do populismo radical extremista, não é?
0: Aquilo, claro, claro.
1: Claro. 360.
0: Sim, dá a volta. Mas eu mais do que querer explorar estas temáticas que estão muito presentes nas redes sociais, queria explorar aquilo que todo este fenómeno provoca dentro de um ser humano. Porque o que acontece à Laura, à personagem, em que ela se sente puxada em todas as direções e ela sente o impulso de seguir em todas essas direções. Porque em todas essas direções ela poderá ser admirada, amada, louvada, etc. E, enfim, eu acho que nós todos sentimos isso. Claro. Nós todos nas redes sociais sentimos isso.
1: Bem, olha, começamos logo a falar de coisas sérias e de trabalho. Eu proponho que vamos aligerar a coisa. Vamos começar a tua playlist, as tuas escolhas. Vamos. Não sei se foi fácil ou não, mas eu vou arriscar aqui a começar por uma que me apetece muito ouvir, porque também a ouvi muitas vezes. Pixies, Motorway to Roswell. E já explicas porquê.

0: De Boston para o mundo, estamos em 1991, o Black Francis, Joe Santiago, Kim Deal e o David Lovering. Que trupe intrépida é esta, David? Que forma é que mexe contigo, ou mexeu contigo, não sei, em contexto é que escolheste?
1: Não, continua a mexer, é por isso é que eu acho que também escolhi esta canção. Enfim, os Pixies, em geral, eu continuo a ouvir muito. Acho que é uma daquelas bandas que eu ouvia quando era adolescente e que continuo a ouvir. E que... porque há algumas bandas dessas da minha adolescência que eu ainda hoje ouço, de certa forma, para ir à procura desse espírito da juventude. Sim. E os Pixies não é, acho que não é isso que me acontece. Ou seja, eu hoje consigo ouvir Pixies e encontrar camadas que naquela altura não encontrava.
0: Sim. Eu agora estava a dizer, eu fartei-me de ouvir esta canção, estes álbuns todos que saíram na altura, até 95, 94, não sei quando é que eles terminaram de gravar nessa fase. E só agora é que me percebi que tinha piano, não é? Só ao fim de não sei quantos anos é que percebeste, aqui uma camada de piano também, não é só guitarras.
1: Sim, ou seja, toda aquela energia, aquela pujança, aquela intensidade que eles tinham naquela época e que eu com 16 ou 17 anos, obviamente, me fazia vibrar tanto. Mas eu ainda sinto isso, mas hoje... Tem outras coisas mais, se calhar mais eruditas até, mais, mais complexas que eu encontro e que me continua a surpreender.
0: Mas essa audição era feita em coletivo? Era numa tribo ou era uma coisa muito de quarto?
1: Pixies era uma coisa muito, muito solitária. Uhum. Eu acho que não conhecia praticamente ninguém que gostasse de Pixies, se foram um ou dois amigos. E era uma coisa que eu fazia muito sozinho e que, aliás, me fazia sentir bastante especial, não é? Acho que na adolescência, embora nós tenhamos um pouco espírito de rebanho, ao mesmo tempo há aquelas coisas... Pelo menos eu sempre senti isso, se calhar estou a falar pelos adolescentes todos e não devia. Mas eu sempre gostei dessas pequenas coisas que eu ia encontrando e que eram só minhas, que só eu é que conhecia e que me faziam sentir especial.
0: E isto tinha um lado catarse, não é? Porque tem momentos altamente intimistas e depois que explodem. Isto para um adolescente e para um...
1: Sim, para um adolescente é...
0: E para nós também, não é? Eu acho que para todas as idades mexe muito. E depois tem um lado engraçado que eu gostava que me ajudasse a fazer a tua interpretação. Eu tive sempre dificuldades em perceber as letras deles.
1: Sim.
0: São altamente surrealistas, não é? Eu acho que aqui, por exemplo, está a falar de um encontro com aliens, ou uma coisa.
1: Sim, é eu sempre gostei disso, desse lado mais poético e subjetivo e enigmático até.
0: Uhum. Cada um faz a sua viagem, não é? Quase. Ou é um quadro, deixa-te.
1: Sim, eu acho que se calhar por isso é que também nós gostamos tanto de literatura, não é? Uhum. Ou de poesia, porque de facto o I Love You, I Miss You So Much é chato, não é?
0: Sim,
1: um pouco entediante, é demasiado
0: clichê.
1: Explícito, não é?
0: E ajuda-me a perceber, já agora, isso é uma preocupação que tens quando escreves, essa coisa de não cair no clichê, no espectável?
1: Eu tenho imensa essa preocupação, não sei se depois
0: acontece.
1: Concretizo, não é? Mas tenho imensa essa preocupação. Aliás, eu acho que uma das razões pela qual eu escrevo livros tão diferentes... E eu próprio saio a perder por causa disso, porque às vezes os meus leitores não encontram aquilo que procuravam no meu livro seguinte.
0: Uhum.
1: É precisamente porque eu não me quero repetir nem sequer a mim próprio. Eu não quero repetir o que os outros fizeram, não quero repetir o que eu próprio fiz. E tenho uma imensa necessidade de explorar novas formas de contar uma história ou novas personagens ou fugir a esses clichês da literatura ou do cinema, até das histórias de amor clássicas, embora depois eu goste de ver esses filmes e gosto de ler alguns livros desses. Mas
0: é
1: facto...
0: engraçado, por exemplo, no Índice Médio de Felicidade tu partes quase de um clichê, que é uma espécie de wish list, não é? Assim, o personagem que quer fazer tem um objetivo na vida, e este, e este, e este, e depois tudo desmorona à volta dele. E depois a forma como o desconstróis, isso é magnífica, não é? Se partes do clichê, daquela coisa de todos nós fazemos uma listinha do que queremos fazer na vida.
1: Sim, enfim, porque esses clichês também vêm da vida real, não é? Toda a gente se apaixona, toda a gente, claro, toda a gente tem pessoas que morreram, portanto, essas emoções, esses acontecimentos fazem parte da vida. Eu acho é que 100 anos, sobretudo 100 anos de cinema, não só pela literatura, mas acho por causa do cinema americano, na verdade, há histórias, há fórmulas narrativas que ficaram, de facto, muito, muito batidas e que... mas que também porque resultam sempre. Ou seja, ainda hoje nós estamos a ver histórias, filmes que são histórias que já vimos há 30 ou 40 ou 60 anos, mas continuam a ter sucesso. As pessoas gostam de ver. Aliás, as telenovelas são um bom exemplo disso. E eu, enfim, a mim pessoalmente não me incomoda que elas existam. Não é o que eu consumo, mas de facto não é o que eu quero fazer. Eu quero fazer alguma coisa um pouco diferente, um pouco mais profunda, que tenha mais significado.
0: Já agora, e tendo-te aqui, não posso deixar de fazer esta pergunta, porque eu de facto apaixonei-me primeiro pelo título e depois fui ao livro e apaixonei-me pelo livro a seguir. Índice Médio de Felicidade, como é que surgiu essa ideia? Quer dizer, ele existe, não é? É um índice que é real.
1: Há vários índices de felicidade no mundo. Há um índice de felicidade, por exemplo, das Nações Unidas, que é um agregador de vários indicadores económicos, sociais, políticos, etc. Este índice de felicidade eu descobri-o é de uma coisa que se chama, agora já há muitos anos que eu não olho para aquilo, mas que se chama qualquer coisa como World Happiness Database, qualquer coisa assim do género, e que fazem esta questão a cidadãos de todos os países, ou seja, é uma amostra, e a questão é de 0 a 10, quão satisfeito se sente com a sua vida no seu todo. E eu achei aquilo interessante, achei que aquela questão podia dar para usar em alguns diálogos, em alguns momentos de reflexão da personagem, etc. E foi o que aconteceu. Então há um primeiro diálogo entre duas personagens, é um diálogo longo, de algumas páginas sobre isso, e eu adorei escrever o diálogo, adorei os lugares para onde aquilo me levou e as ideias que apareceram, que me permitiam até resolver algumas questões na própria narrativa. Eles voltam a ter mais diálogos sobre isso, porque eu quis continuar por esse caminho. A certa altura, os próprios capítulos têm os títulos de com valores do índice de felicidade e os países aos quais corresponde cada um desses valores. E, portanto, o índice médio de felicidade está presente ao longo do romance todo. E no final eu estava com muita dificuldade em encontrar um título para o livro. Eu queria que tivesse a palavra felicidade, mas em várias conversas que tive com a minha editora, com a Maria do Rosário Pedreira, chegávamos sempre à conclusão de que qualquer título com a palavra felicidade ia parecer autoajuda.
0: Claro, pois.
1: Ou seja, fomos tendo várias ideias e íamos sempre parar, soava sempre a autoajuda. E depois, de repente, foi até a Maria do Rosário que sugeriu que usássemos o próprio índice médio de felicidade, que é um título muito, muito técnico demais para parecer autoajuda.
0: Sim, sim, sim.
1: Pode até parecer um livro académico sobre economia ou qualquer coisa do género. Enfim, também me pareceu-me perfeito.
0: Foi muito feliz.
1: Sim.
0: Foi muito feliz. Olha, e estás a falar aí de índices e de... Fez parte do teu trabalho também, não é? Esse lado da economia, largaste-o completamente. Foi um clique? Foi o quê? Foi um distanciamento progressivo?
1: Foi
0: traumático, enfim, aquela coisa do INE?
1: Foi um pouco das duas coisas, porque, enfim, eu sempre gostei bastante de escrever e era uma coisa que eu fazia ocasionalmente para me entreter. E quando eu estava a trabalhar no Instituto Nacional de Estatística, eu andava a escrever cada vez mais. Eu vivia com dois amigos que trabalhavam no meio artístico e, portanto, fazíamos muitas coisas lá em casa só por brincadeira. desde escrever até fazer pequenos vídeos, até coisas mais de instalações, mais de artes plásticas, para as quais eu não tenho qualquer jeito, mas que explorávamos, através dos quais explorávamos o nosso lado mais criativo. E a certa altura o meu contrato com o INE terminou, era numa altura em que o Estado já não renovava os contratos normalmente, uhum. E portanto eu estava a trabalhar há um ano sem férias, quando o meu contrato terminou, e quando fiquei desempregado eu pensei, preciso de alguns meses para descansar, e estávamos por esta altura quase a começar o verão. E muito rapidamente me fartei de não fazer nada, de descansar, e comecei a escrever. E sem me aperceber, de repente estava a escrever 10 horas por dia, todos os dias.
0: Uhum.
1: E isto durante o verão todo. E obviamente, quando cheguei a setembro, não fazia sentido nenhum voltar a procurar emprego na área da economia.
0: Uhum.
1: Porque de repente aquilo fazia tanto sentido. Para mim, o que como estava a acontecer, e ter a cabeça cheia de histórias e explorar a linguagem para trabalhar essas histórias, que, enfim, que eu comecei a repensar toda a minha vida e o que é que eu poderia fazer para tentar publicar o primeiro livro.
0: E essa coisa de desmontar computadores,
1: eu nem sabia que isso era público, mas que provavelmente já o disse noutras entrevistas, mas é estranho de repente, passados mais de 20 anos, alguém falar de uma coisa que é assim, uma coisa é tão peculiar.
0: Mas arqueologia.
1: Eu quando decidi que queria publicar um livro, achei que também fazia algum sentido para mim sair de Portugal um pouco e distanciar-me e viajar.
0: Ganhar mundo.
1: Um dos meus melhores amigos estava a viver na Holanda, onde ele ainda hoje vive, e eu fui para a casa dele durante uns meses e arranjei emprego. Aquilo era uma cidade pequenina na Holanda, e arranjei emprego no único lugar onde era possível trabalhar sem falar holandês, que era uma fábrica onde se montavam computadores. Uhum. E foi uma experiência incrível.
0: Imagino.
1: É só isso.
0: Imagino que sim. Olha, vamos aqui à tua segunda escolha, e que tem a ver também com a canção tem a ver com alguém que vai procurar uma vida diferente, neste caso no outro lado do Atlântico, em Atlantic City. É o Bruce Springsteen que fala muito sobre essa coisa da classe média, da classe desfavorecida norte-americana, das dificuldades e da condição humana. Vamos ouvir.

0: Fomos até 1982, o álbum Nebraska de Bruce Springsteen aqui com Atlantic City. E David, é precisamente isto, alguém que vai à procura de uma vida melhor, que vai à procura no desconhecido e se depara com as suas próprias frustrações e dificuldades e adversidades. Isso faz-me lembrar alguns personagens dos teus livros. Mas estávamos aqui a falar agora, enquanto ouvíamos, era um bocadinho o universo também dessa fábrica onde trabalhavas, não é? Essa coisa de gente que vem de todo o mundo trabalhar para essa fábrica, montar computadores numa linha de montagem com hopes and dreams, não é?
1: Sim, sim. O Bruce Springsteen é um dos meus, enfim, é um dos meus músicos preferidos, mas é também um dos meus contadores de histórias preferidos.
0: Uhum.
1: É um narrador incrível. E eu gosto muito desta ideia que ele criou desde muito cedo de explorar o espaço entre o espaço narrativo entre o sonho americano e a realidade americana.
0: Uhum.
1: Porque é um lugar muito especial, que existe sobretudo nos Estados Unidos. Há poucos países no mundo em que tenham as pessoas, a população tenha este fervor, este ímpeto tão forte para alcançar o inalcançável. E, porque depois, quando se vai a ver na prática, os Estados Unidos têm imensos problemas sociais.
0: Muita pobreza.
1: Políticos hoje em dia nem se fala. E, portanto, essa distância entre o sonho americano e aquilo
0: que é a América
1: que é a vida
0: crua,
1: das,
0: né?
1: Que é a vida das pessoas na realidade é um território de enormes frustrações, desilusões, de repensar a vida, e que eu acho que é o ouro para um narrador. E, aliás, é interessante teres posto a tocar esta canção depois de falarmos do Índice Médio de Felicidade, porque durante o Índice Médio de Felicidade eu praticamente só ouvi Bruce Springsteen por causa disto.
0: É,
1: na minha cabeça, o Daniel, a personagem principal, ele é uma destas personagens que o Bruce Springsteen fala. Tanto que a epígrafe do Índice Médio de Felicidade é uma citação de uma canção do Bruce Springsteen. E então eu ouço imenso Bruce Springsteen e esta... toda esta profusão de histórias e de personagens que ele tem, acho que é um universo difícil de criar, porque ao mesmo tempo que é muito realista, existe num plano isolado da realidade. Todas estas personagens parece que têm ligação e que parece que vivem neste plano um pouco onírico em que tudo ainda parece possível e depois na verdade nunca acontece.
0: E no final acaba por ter uma mensagem política muito forte e ele emerge sempre em momentos mais difíceis dos Estados Unidos, ainda agora com o Trump, né? A questão de Minneapolis, o ICE... É curioso que ele acaba por ser um farol, não é? Criando todo esse universo. Nos momentos difíceis todos se revêem naquelas palavras.
1: Sim, mas é engraçado porque indo ao encontro daquilo que estávamos a dizer antes sobre sermos explícitos ou mais poéticos a falar, eu acho que esse lado mais político do Bruce Springsteen não apareceu imediatamente ou não se verificou imediatamente. Uhum. Ou seja, só após muitos álbuns é que de repente as pessoas olharam para aquilo que ele andava a cantar e perceberam, não, isto é político porque ele está a falar da vida das pessoas e, da vida com todas as suas dificuldades, com todos os seus obstáculos, e de repente percebe-se que aquilo de facto é também uma crítica, não é só, mas é também uma crítica
0: política. É o desespero, é a redenção, é o amor, é a frustração. É a América. Ninguém a descreve tão bem. Talvez Bob Dylan também tenha ande nos mesmos territórios,
1: mas aí eu diria que o Bob Dylan é um pouco mais político,
0: logo
1: de início, não é? Mas
0: sim.
1: O Bruce Springsteen, de
0: também
1: facto...
0: O Bob teve várias fases, não é?
1: Sim.
0: Teve a fase
1: mas
0: mais.
1: O Bruce Springsteen, de facto, dá a sensação que ele está só a contar histórias. São histórias ótimas, isso. Mas parece que é só uma história. E eu acho que durante algum tempo ele foi um bocadinho sobrevalorizado por alguma alguma crítica ou alguma elite cultural, porque de repente... Porque parecia-me realmente que eram só assim umas histórias ecas que ele contava com os refrões que ficavam no ouvido.
0: É um rapazola da folk, não é?
1: Sim,
0: assim
1: sim,
0: um
1: sim.
0: Bocadinho. Tu ouvias isto em que fase? Descobriste-o tarde ou era uma coisa que tu ouvisse já em casa? Ouvias música em casa na infância, na adolescência?
1: Eu ouvia bastante música e... Mas eu nunca tive, ou durante muito tempo eu não tive aquele irmão mais velho, ou um tio. Enfim, os meus pais ouviam música, mas não posso dizer que eles fossem muito conhecedores. E então eu fui descobrindo muita coisa sozinho, ou com amigos, em lojas de discos, etc. Mas curiosamente, quando o Bruce Springsteen veio a Portugal a primeira vez, isto talvez em 93, por aí, 94, eu fui, o meu pai levou-nos a ver o Bruce Springsteen, lá está, porque era um nome muito sonante e o meu pai achou que poderia ser engraçado e foi inacreditável, eu lembro-me bastante bem desse concerto.
0: Que idade é que terias?
1: Não percebi?
0: Que idade é que terias?
1: Teria talvez uns 14 anos, 15 anos. Talvez 14. E eu, embora nessa altura eu conhecesse muito pouco das canções dele, eu depois comecei a ouvir muito Bruce Springsteen, lá está, porque um primo, um marido de uma prima minha, mais velho, tinha uma coleção de discos incrível, e uma vez eu estava em casa deles e ele pedi-lhe para levar uns discos e trouxe creio eu que o Nebraska, e trouxe um álbum duplo ao vivo, e desde aí que, enfim, que ouço tudo
0: Sem retorno. Estavas a falar aí do teu pai e também o teu avô. Contagiaram-te muito pelas viagens do cinema, não é? Isso era um ritual? Era um... Qual era essa relação do cinema e o teu pai?
1: Eu não posso... Ou seja, na altura não achava que era um ritual, mas hoje olho para trás e era quase um ritual, porque com o meu pai eu ia muito ao cinema... Enfim, o meu pai também era um grande leitor, continua a ser um grande leitor e através do meu pai eu comecei a gostar muito de ler. Mas também íamos muito ao cinema e íamos ver coisas, não só coisas para a minha idade, mas também algumas coisas um pouco mais difíceis, íamos à Cinemateca. E com o meu avô praticamente não saía de casa para ir ao cinema, mas via muito, muito cinema em casa. E então ele gravava todos aqueles filmes antigos, gravava nos VHS, não é? Ele gravava todos aqueles filmes, todos os westerns e os filmes, aqueles filmes todos a preto e branco, do Orson Welles e essas coisas, e do Hitchcock. E então eu via muitas vezes esses filmes ao domingo à tarde na RTP com o meu avô. Sim, era quase um ritual. Há muito cinema antigo que eu vi por causa do meu avô, também por causa do meu pai, mas por causa do meu avô.
0: Vamos aqui mais uma das tuas escolhas. Deixa-me cá ver. Vou escolher Elliot Smith. Vamos entrar aqui numa vertente mais intimista, talvez mais nostálgica, não sei como lhe chamar.

0: Elliot Smith, aqui uma escolha David Machado, que está hoje connosco aqui. Ajuda-me a perceber aqui a tua escolha do Elliot Smith. Já estávamos aqui a falar, eu acho que nós estamos a ter conversas mais interessantes quando está o microfone em baixo, porque estávamos aqui a fazer uma série de links de Elliot Smith com outros artistas que descobrimos às vezes de forma improvável, não é?
1: O Elliot, bem, antes de mais eu tenho de dizer que eu sempre adorei este tipo de sonoridade melancólica. Uhum. Eu acho que também porque sou uma pessoa bastante satisfeita com a vida, eu sinto-me uma pessoa feliz.
0: O teu índice está lá em cima.
1: A felicidade é alto, mas e por isso eu nunca procurei este tipo de música para alimentar a minha depressão, nada disso. Foi precisamente para explorar, ou seja, eu sinto-me uma pessoa feliz, mas esse lado mais insatisfeito ou mais triste existe em mim, como existe em toda a gente. Mas eu sempre usei estas canções para explorar esse lado mais triste que eu tenho, sem qualquer receio de me afundar nisto. Ou seja, eu gosto desta melancolia.
0: Este lado introspectivo assim mais emotivo, mais negro quase, faz-me feliz. Deixa-me feliz. Estas canções, quando são isso. Bonitas, quando são lo-fi, despidas, fazem-me...
1: Eu sinto exatamente a mesma coisa, mas acho que é porque, se calhar, como eu, te sentes bem contigo próprio. Uhum. e não te importas de... Ou seja, e sentes que esse teu lado mais... Ou pelo menos, vou falar por mim, eu sinto que este meu lado mais triste, mais melancólico, é importante para aquilo que eu sou, faz parte de mim. Uhum. Mas por causa disso, custa-me muito depois perceber... que esta música que me fez sentir bem, porque eu de facto estou bem com esse meu lado mais triste, de facto, quando é criada, neste caso pelo Elliot Smith, vem de facto de um lado muito, muito negro e depressivo do artista, não é? Quando o Elliot Smith morreu, eu fiquei quase a sentir-me culpado, porque para mim a música dele não era... Para ir por esse caminho. Uhum. que ele depois foi. Ou
0: com o Kurt Cobain. Foi um suicídio, não é?
1: Sim.
0: Os amigos dizem que não, mas...
1: Sim, exato. mas, de facto, eu gosto disto. Eu lembro-me há muitos, muitos anos que eu tinha feito uma compilação numa cassete com canções que eu gostava. E uma vez uma amiga minha entrou no carro, íamos a conversar e aquilo ia a tocar. E a certa altura ela disse: olha, desculpa, tenho que dizer... mas tu ouves música tão triste. E, enfim, eu nunca tinha pensado que aquilo era música triste. Era apenas uma sonoridade que me faz explorar um lado que eu gosto de explorar.
0: Eu também gosto. E deixa-me tranquilo ouvir Jeff Buckley, ouvir Sufjan Stevens, Phoebe Bridges, sei lá, Iron and Wine, tudo isso. É todo este universo que apesar de ser melancólico, me deixa muito feliz, muito relaxado, muito tranquilo com a vida, me faz viajar. É um tipo de música que me faz, sei lá, eu gosto de música lo-fi.
1: Também porque eu acho que estas letras às vezes são mais, lá está, mais introspectivas, mais poéticas. Sim. Mais não são tão, tão óbvias, e por isso, enfim, acho que é possível nós próprios, quando ouvimos, criarmos o nosso próprio universo para aquela canção.
0: Há pouco, quando estávamos a falar de Elliot Smith, automaticamente lembrei-me de Nick Drake. Tenho que contar esta história porque descobri Nick Drake de uma forma mais abrangente há alguns dias. O Seu Jorge e o Beck fizeram uma versão de uma música de Nick Drake, que não sabia, fui pesquisar quem é que era, se era mesmo do Beck e do Seu Jorge, e percebi que era do Nick Drake, e eu tinha memória de duas ou três canções que me gravaram numa cassete há muitos anos. E fui agora redescobrir Nick Drake, que é muito este universo. Eu acho que Elliot Smith... gostava de Nick Drake, e provavelmente ao contrário também, no tempo em que foram contemporâneos. E é engraçado, às vezes, descobrir ou redescobrir ou encontrar aqui links inesperados.
1: A mim acontece-me bastante. Há artistas, há músicos que eu sei que são incríveis, que eu ouvi qualquer coisa ao longo da vida, mas que eu sei que me falta descobrir a sério, uhum. não é? De mergulhar mais profundamente. E agora acontece-me de vez em quando, por exemplo, através da minha filha, que ouve música ótima e uhum. que de vez em quando está a ouvir uma música e eu penso, ah, é verdade, isto eu já ouvi, mas devia estar a prestar mais atenção.
0: Ah, já te acontece isso?
1: Sim.
0: A tua filha já te dá novos caminhos?
1: Ou seja, ou velhos caminhos. Estou a falar de coisas antigas sim, sim. que ela está a descobrir e que através dela eu volto a relembrar e okay. volto a explorar. Mas também, obviamente, há música contemporânea que ela descobre e que me mostra uhum. que eu...
0: E tu continuas com essa vontade de descobrir coisas novas? Tens essa disponibilidade?
1: Sim, eu acho que eu ouço mais música nova, contemporânea embora ouça muito música da minha adolescência, mas ouço mais música que descubro hoje em dia.
0: Uhum. Há aqui uns irmãos, Lemon Twigs, uhum. que é uma das tuas escolhas. São ainda nova, eu acho que ainda tem 20 e tal. São irmãos, mas devem ter pai uns 20, 30 anos, talvez.
1: Sim.
0: Porque o tempo também passa. Eu acho que os descobri em 2011, no primeiro álbum. E são incríveis. E são uns diggers, vão buscar tudo de bom que acontece lá atrás e trazem-no para a atualidade. Vamos aqui fazer esta viagem.

0: Lemon Twigs, aqui numa viagem 90 e tais, não sei, 2000 e tal, não deve ser 2000 e...
1: não tenho Lemon certeza.
0: Isto
1: deve ter para uns 10 anos.
0: 10 anos, no máximo. 2011 ou assim, 2000, não faço ideia. Agora, nem sei de que álbum é que é, do primeiro álbum, esta, não?
1: Também não faço ideia.
0: Pronto, então diz-me lá porque é que os Lemon Twigs.
1: Os Lemon Twigs, na verdade, é uma descoberta recente. Eu ouço Lemon Twigs talvez para aí há uns 4 anos, 5 anos, e não conheço assim tanto. Conheço, se calhar, 3 álbuns, 2 álbuns, não sei, mas gosto imenso desta.
0: Olha, estava a ver, era 2020, portanto vê lá.
1: Ok, ok, então é mais. Pois se calhar foi isso, foi quando eles lançaram este álbum que eu
0: descobri.
1: É o
0: último álbum.
1: E eu gostei imenso desta repescagem de sons de um estilo dos anos 60, 70, não é?
0: Um pop barroco, não é? Assim meio. Pop orquestral.
1: Sim, mas
0: com
1: mas,
0: Beatles e Beach Boys.
1: Exato,
0: à mistura.
1: Tem muito. É um rock and roll muito original. Eu gostei bastante disso. E acho que tem estas melodias, sim, muito, parecem muito Beatles. Estas melodias que eu adoro e que. Enfim, este disco, sobretudo. Onde está esta canção, é daqueles que me faz mesmo ficar bem disposto, música após música, embora nem todas sejam assim tão upbeat, não é? Há algumas coisas um bocadinho mais melancólicas, mas eu fico mesmo bem disposto a ouvir este disco.
0: Sim, tem estes arranjos orquestrais que nos fazem abrir o peito, não é?
1: Sim, eles são, eu acho que eles são.
0: Tu viste ao vivo?
1: Eu vi-os ao vivo ano passado, eles estiveram aqui em Lisboa e foi mesmo um concerto de rock and roll, como eu acho que já não há muito. Por cima foi numa sala pequena, parecia quase que estávamos a ver uma banda de garagem que está a começar, no entanto, que dá um espetáculo assim muito, muito, muito profissional e muito, muito arrojado. Estavas a falar em Beach Boys, eles acabaram com uma... a tocar o Good Vibrations numa interpretação absolutamente perfeita, não é? foi mesmo espetacular.
0: Tu costumas ir a concertos?
1: Já não vou a muitos. Quando era miúdo ia a muitos, muitos, muitos concertos. Hoje em dia já não vou tanto. Confesso que os festivais, hoje em dia há muitos festivais. Os festivais chateiam-me, aquela confusão, basicamente, se calhar porque já estou a ficar velho, mas aquela confusão e aquela sensação de centro comercial não me entusiasma muito. Tenho ido a alguns festivais e tenho visto alguns concertos de que gostei muito. Estive aqui há 2 anos, acho eu, aqui no Alive e gostei imenso do concerto de Idols, por exemplo. Mas não vou a muitos concertos. É isso, acho que, não sei, um bocadinho falta de tempo, um bocadinho estar com o interesse virado para outros lugares, mas também talvez porque a música de repente me satisfaz apenas por estar sozinho a ouvi-la e não precisar de muito mais do que isso, obviamente.
0: E tu és o tipo analógico ou digital? É o Spotify desta vida?
1: Eu ouço muito em digital, mas como tenho muitos CDs, continuo de vez em quando a levar CDs para o carro, e às vezes ouço CDs em casa também, mas ouço muito o digital no telemóvel quando ando para aí.
0: Olha, vamos ouvir mais uma canção, os R.E.M., pode ser?

0: esta canção na guitarra e hoje em dia continuo a tocar guitarra de vez em quando lá em casa e nos últimos anos aprendi a brincar com o piano e assim dentro de meia dúzia de canções que eu toco no piano, esta continua a ser uma dessas, uhum. uma dessas canções porque, não sei, tem esta cadência muito, muito bonita, não é? Também tem este poema que também não é muito fácil de explicar.
1: Sim, é. Mas que Michael Stipe também tem esse lado assim de viajar, não é? De chegas ao fim e aquilo é um quadro aberto, pode ir para qualquer lado.
0: O Michael Stipe devia ser considerado uma espécie de guru, não é? Porque ele podia, ainda por cima ele tem aquele ar assim,
1: um ar de guru.
0: Sim, sim. parece um chefe. Como é que se diz? Estão a faltar o termo. Um chefe espiritual de uma comunidade. E acho que ainda hoje é assim que eu olho para ele, ou cada vez mais olho assim para ele. Aliás, ele vai lançar agora um disco a solo. O seu primeiro disco a solo. Mas R.E.M. no geral assim, é uma banda que eu gosto imenso e que a certa altura também fui ver o que estava para trás do Out of Time, uhum. que são discos inacreditáveis.
1: Sim. Também fiz essa viagem ao contrário. Comecei, descobri a Out of Time e depois fui para trás.
0: Pois.
1: E sem dúvida que são discos incríveis. E eu gosto especialmente das guitarras, a forma como... Para já utilizam ali uma Rickenbacker de 12 cordas que eu adoro.
0: Sim, sim, sim.
1: E depois ele tem um dedilhado muito especial, muito R.E.M. É uma marca
0: d'água.
1: Sim,
0: ou seja, percebe-se que aquilo é mesmo um grupo, no sentido em que o Michael Stipe sozinho nunca conseguiria, sim, fazer estas canções. E os outros dois sozinhos também não conseguiriam levar as canções para este patamar.
1: David, estamos quase a terminar. Ajuda-me aqui a explorar um bocadinho por onde começaste a escrever para miúdos, a literatura infantil-juvenil. Tens já... Eu nem consegui contar a totalidade dos livros que já tens.
0: Eu também não tenho certeza.
1: Mas já andas perto de duas dezenas, não?
0: Não, eu acho que no total, incluindo crianças e adultos, eu acho que já estou... perto dos 30 livros.
1: Dos 30, vê lá tu.
0: Sim.
1: Mas continua-te a dar muito gozo escrever para miúdos?
0: Imenso gozo. Mas não é só uma questão de gozo, é que... Porque para mim a literatura infantil nunca foi essa coisa de voltar a ser criança. No sentido de voltar a fazer brincadeiras, não, uhum. é? Não é mesmo isso. Talvez seja voltar a ser criança, mas em todas as dimensões que se é criança. Ou seja, eu quando escrevo para crianças, eu de facto faço esse exercício de memória e de pensar como eu me sentia quando era criança, como eu pensava quando era criança, como eu olhava para o mundo.
1: O que é que te fascinava no mundo quando eras criança?
0: Mas não é só o que me fascinava, era também aquilo que me metia medo, aquilo que me perturbava, aquilo que me deixava, quando eu digo perturbar, não pode ser uma coisa assustadora,
1: sim,
0: mas
1: sim.
0: Que me deixava incomodado ou que me deixava a refletir sobre, a questionar o que me acontecia ou o que eu via.
1: Os sonhos, lidar com os sonhos, por exemplo, lidar com o desconhecido, com o escuro, com...
0: Exatamente, é? Ou seja, todas essas questões que fazem parte da vida da criança, eu tenho muito boas memórias disso. E os meus livros não são de todo autobiográficos, mas eu consigo muito bem lembrar-me daquilo que eu senti num momento específico em que um amigo meu se magoou, uhum. ou quando a minha mãe disse determinada coisa que eu achei estranho. Eu lembro-me não só do que ela disse, como lembro-me daquilo
1: que sentiste,
0: que eu senti, que me fez sentir. E eu acho que vou sempre ao encontro dessas emoções e desses momentos quando escrevo para crianças. E é algo que eu não quero deixar de fazer, até porque ao pensar em mim quando eu era criança, eu acabo por perceber melhor quem eu sou hoje. Para mim, enfim, eu estou a racionalizar demasiado sobre isto, porque isto depois é tudo muito mais orgânico e instintivo.

0: mas de facto é o que acontece na prática, é todo este processo de memória, reflexão sobre a memória, reflexão sobre a reflexão que eu na altura fiz, não é?
1: Mas tens preocupação a escrever para os miúdos? Condicionas-te até a falar com eles, porque tu vais às escolas e é uma coisa que tu fazes muito, ler, contar histórias, ler os teus livros?
0: Quando escrevo para crianças, eu tenho muito pouco cuidado com o facto de eles serem crianças. Ou seja, claro que é isso, é uma coisa bastante instintiva, é um pouco sempre a sensação que eu tenho à medida que vou escrevendo. Claro que, por exemplo, há temáticas que não... Que eu não abordo nos livros infantis, mas lá está, não é porque eu acho que aquilo é proibido falar às crianças, é só porque eu acho que aquilo não vai interessar para nada, aquilo não vai fazer daquele livro um bom livro para crianças. Sim. É só isso, e eu quero que aquilo funcione como livro infantil. E portanto, vou sempre um bocadinho atrás da temática, atrás do meu instinto. A única coisa que eu talvez tenha algum cuidado é na estrutura da narrativa. Porque aí eu acho que também é um pouco instinto meu, mas também já percebi na prática que as crianças, porque ainda não têm a mesma relação com a vida, com o tempo, sobretudo, não funcionam tão bem com saltos temporais, com flashbacks, esse tipo de coisas. Então, às vezes eu evito isso. Mas, de resto, tanto na linguagem, como nos diálogos, como naquilo que acontece, ou seja, eu não tenho nenhum problema a escrever histórias tristes ou histórias que metam medo. Aliás, eu faço questão que isso aconteça, porque lá está, porque se eu quiser falar, se eu quiser refletir através dos livros nas coisas que me aconteceram na infância, a tristeza e o medo estavam presentes na minha infância.
1: E é isso que, na verdade, os cativa e os fascina, porque são coisas que eles estão a experienciar, não é? E querem compreender e se identificam, sobretudo. E depois tem um lado também que eu acho que deve ser fascinante, que é trabalhares com ilustradores, não é?
0: Sim, eu adoro trabalhar com os ilustradores.
1: Porque os teus livros têm esse lado de... A palavra joga com o que estamos
0: Sim,
1: a ver.
0: Ou seja, para mim é sempre quase mágico eu escrever algo e de repente, passado uns meses, aquilo que eu escrevi transformar-se, subir para outro patamar, não é? Vai para um plano no qual eu nunca tinha pensado, por muito que eu pense no ilustrador e no tipo de ilustração que funcionaria naquela história, de repente aquilo transforma-se em algo que era impossível para mim de prever. A harmonia entre as palavras e as imagens funcionam de outra maneira, que eu não consigo fazer sozinho.
1: Olha, estamos quase a terminar. O que é que te falta fazer, diz-me lá?
0: Na escrita?
1: Sim. Andas atrás de prémios ou não? Já tens uns quantos, não é? Mas essa coisa de reconhecimento...
0: Eu gosto muito de receber prémios, mas não ando atrás deles. Não escrevo para ganhar os prémios. Não, eu tenho muitas ideias. Não só tenho muitas ideias para histórias, como tenho muitas ideias para tipos de livros que eu quero escrever. Por exemplo, quero imenso publicar uma banda desenhada. Gosto muito de banda desenhada. Agora tenho um projeto que talvez vá mesmo para a frente, uns livros de banda desenhada para crianças, que, enfim, ainda faltam bastante para que isso se concretize, mas talvez aconteça. Mas há tanta coisa que eu ainda quero, que eu quero fazer. Eu nem vou dizer ainda. Há tanta coisa que eu quero fazer. Eu estou sempre a ter ideias. Eu gosto muito pouco de estar sem fazer nada. Eu estou sempre a fazer qualquer coisa, mesmo quando não é trabalho. Eu lá em casa ou estou a tocar qualquer coisa, ou estou a cozinhar.
1: Há uma inquietação em ti.
0: Sim, e nesse sentido eu não quero. A única coisa, o meu único plano que eu posso dizer que tenho é de continuar a fazer coisas com a escrita, com as histórias.
1: Por falar em inquietação, vamos à tua última escolha, Nirvana. A melhor maneira de nós terminarmos. Conta-nos lá, isto é adolescência ou o quê?
0: Essa é bastante adolescente, mas essa canção, é o In Bloom. aparece de vez em quando na minha cabeça, não só por causa da progressão de acordes, que é muito viciante, e às vezes aparece assim a tocar em loop na minha cabeça, mas porque eu desde... E eu acho que isto tem muito que ver com o que falámos logo no início da conversa, com as coisas terem um significado, as letras, as canções, a arte, ou aquilo que nós fazemos ter um significado. E quando, no caso dos Nirvana, era engraçado porque o disco dos Nirvana não trazia as letras das canções. E, então não era muito fácil perceber o que ele estava a cantar. Sim. Ainda por cima ele não tem a melhor dicção, no meio daqueles gritos dele. Mas quando eu já não sei como descobria a letra desta canção em que ele diz: vocês são aqueles que gostam das nossas canções bonitinhas, uhum, e gostam de cantarolar. Exato. Mas não sabem de facto o que é que isto significa. Uhum. Aquilo teve muito...
1: Vocês têm uma arma, sabem disparar, mas não sabem as consequências disso.
0: Sim,
1: não é?
0: Sim, sim, sim. Então isso teve imenso significado para mim, porque eu andava à procura desse significado nas coisas. Eu gosto muito de aprofundar aquilo que sinto e aquilo que sei e aquilo que vejo, não só através do meu trabalho, da escrita, mas quando leio um livro ou quando vejo um filme. Uhum. Eu não gosto de pensar que estive a perder tempo com algo fútil. Uhum. Gosto que aquilo tenha algum significado. Gosto de perceber o que é que... os caminhos que eu posso explorar através de... não só da arte, mas uhum, mas como quase tudo.
1: David, olha, chegamos ao fim e vamos terminar com Nirvana. Tenho que te agradecer por emprestares o nome a este programa.
0: Não, é um gosto meu.
1: E eu também tenho um enorme prazer em manter a dignidade do nome. Não, espero,
0: está,
1: que esteja,
0: está a acontecer,
1: espero,
0: está a acontecer.
1: Espero que continue a manter esse nível. Obrigado. 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Até para a semana.

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3: Sou Hugo de Almada. E a música que eu ouço em repeat, Daffodil Lament, The Cranberries, Blush Forever.

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1: Stefano Gabbana, ou seja, metade da marca Dolce & Gabbana, abandonou a presidência da empresa, estando até a ponderar a venda da sua posição de 40% na famosa companhia italiana. Apesar de a empresa afirmar tratar-se de uma evolução natural que não tem qualquer impacto nas atividades criativas desenvolvidas em nome do grupo, a verdade é que a notícia não deixou de criar algum abalo. Até porque a empresa está longe de atravessar um período de grande tranquilidade. Fundada em 1985, a Dolce & Gabbana é das poucas marcas de luxo que mantém alguma independência, mas está, segundo a Bloomberg, a negociar a dívida que possui com os credores, uma vez que esta já atingiu os 450 milhões de euros. O que nos permite dizer que uma coisa é certa: mesmo que a Dolce & Gabbana fique apenas Dolce, claramente que não a espera, pelo menos nos tempos mais próximos, uma Dolce Vita.
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1: Tem a palavra Ana Pinto Coelho, diretora e curadora do Festival Mental.
2: Hoje é segunda-feira, dia de leitura, e a minha sugestão é o livro Astrotópia, da Mary Jane Rubinstein, editado pela editora que escolherem, porque há várias edições disponíveis. Este livro parte de uma ideia aparentemente entusiasmante: a exploração espacial como solução para o futuro da humanidade. Dois dos homens mais ricos do mundo, Jeff Bezos e o Elon Musk, defendem precisamente essa visão, a de que vamos salvar a espécie humana através da colonização do espaço. Mas a Mary Jane, filósofa da ciência e da religião, faz aqui algo muito mais profundo. Mostra como este sonho tecnológico tem raízes antigas, quase religiosas. A autora revela paralelos inquietantes entre o discurso atual da conquista do espaço, entre aspas, e a linguagem das antigas missões coloniais terrestres, onde a ideia de destino, salvação e expansão já estava presente. O resultado é um livro que nos obriga a fazer uma pergunta desconfortável. Estamos perante o progresso científico ou perante uma nova forma de mito moderno? Astrotópia não é apenas sobre o espaço. É sobre poder, crença e sobre histórias que contamos para justificar o futuro.

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2: Bem-vindos a mais um Perdida na Música. Eu sou a Maria e hoje abrimos o calendário num ano em combustão. 1974 é o ano em que o mundo ainda vive debaixo da sombra comprida da Guerra Fria, mas também debaixo de outras sombras mais íntimas, políticas e domésticas. Em Portugal, abril abre portas. Um golpe militar transforma-se numa revolução popular e um país inteiro reaprende a falar em voz alta. Mas antes de chegarmos a esse abril português, vamos fazer a nossa viagem sonora pelo mundo, porque 74 é também um ano de discos inquietos, intensos, muitas vezes desencantados. E começamos no Canadá, ou melhor, com um canadiano que já há muito se tinha tornado uma das vozes mais singulares da América do Norte, Neil Young. On the Beach é talvez um dos seus discos mais sombrios e fascinantes. Veio depois do enorme sucesso de Harvest em 72, mas quem esperava uma continuação luminosa encontrou outra coisa. Um álbum profundamente marcado pela exaustão emocional e política do início dos anos 70. Escutamos Revolution Blues, inspirada pela figura perturbadora de Charles Manson e pelo lado negro do sonho hippie californiano. A música transforma a ideia de revolução numa coisa febril, paranoica e quase doente. Neil Young canta a partir de um lugar perigoso, como se entrasse na cabeça de uma América violenta em ruínas morais. Uma entrada forte em 74, porque antes de chegarmos às revoluções que abrem portas, encontramos também aquelas que deixam fantasmas.

Seguimos então para os Estados Unidos e entramos em Nova York, uma cidade elétrica e impaciente, onde em 1974 se sente já qualquer coisa a mudar no subsolo da música popular. Antes de o punk ter nome, manifesto e fotografia oficial, já havia bandas a destruir com prazer a compostura do rock. E entre elas estavam os New York Dolls, vindos dessa Nova York noturna, onde o glamour e a decadência andavam de braço dado. Em 74, editam o segundo álbum, In Too Much Too Soon, produzido por Shadow Morton. O título parecia quase uma profecia, demasiado cedo. Os New York Dolls tinham tudo para ser uma revolução, imagem, energia, provocação e carisma, mas talvez fossem mesmo demasiado excessivos para o seu tempo. Venderam pouco, influenciaram muito e deixaram um rastro que passaria pelo punk, pelo glam, pelo hard rock e por praticamente todas as formas futuras de insolência elétrica. Escutamos Stranded in the Jungle, que não é uma composição original da banda, vinha dos anos 50, primeiro gravada pelos The Jayhawks. Mas nas mãos dos New York Dolls transforma-se noutra coisa. É como se a canção antiga fosse atirada para uma cave nova-iorquina, vestida de lantejoulas rasgadas e posta a dançar até perder o controle.

Ainda em Nova Iorque, saímos da desordem glam dos New York Dolls e entramos num outro tipo de sofisticação. Os Steely Dan, dois músicos e compositores que pareciam olhar para a cultura americana com um sorriso de lado. A sua música podia ter melodias luminosas, harmonias quase jazzísticas e uma precisão de estúdio impecável. Mas por baixo daquela superfície polida havia sempre personagens ambíguas, histórias de fuga, decadência, vício, desencanto e pequenos desastres morais. Em 74, editam Pretzel Logic, o terceiro álbum da banda e um dos discos em que a sua identidade fica mais clara. Já não eram apenas uma banda de rock com inclinações jazz, eram sim uma máquina de composição elegantíssima. Ricky Don't Lose That Number abre o disco e tornou-se um dos seus maiores sucessos. E seguimos agora para um território que é sempre mais difícil de fixar no mapa, porque há músicos que pertencem menos a uma cidade do que a uma linguagem inteira. Miles Davis nasceu em Alton, cresceu em East St. Louis, mas a sua história musical passa inevitavelmente por Nova York, pela invenção permanente do jazz moderno e por esta década de 70 em que ele parecia decidido a desmontar tudo o que já tinha construído. Em 74, edita Get Up With It, um álbum duplo que reúne gravações feitas entre 70 e 74. É um disco fragmentado, elétrico, denso, por vezes difícil de atravessar, mas precisamente por isso tão importante. Miles estava a criar uma espécie de música em combustão lenta, cheia de camadas, ritmos suspensos e uma atmosfera quase ritual. Esta Hunky Tonk tinha sido gravada em 1970, mas surge aqui em Get Up With It como parte deste grande laboratório elétrico. A faixa traz uma formação impressionante, com nomes como Herbie Hancock, Chick Corea, John McLaughlin, Keith Jarrett, Jack DeJohnette e Ayrton Moreira, entre outros. Não é uma canção no sentido tradicional, é mais uma zona de trânsito, uma paisagem sonora, onde o jazz se deixa contaminar pelo funk, pelo rock e pela liberdade de estúdio.

Descemos agora para o Midwest, para esta geografia fundamental da música negra norte-americana no século XX. E chegamos a Michigan, onde nasce Stevie Wonder, e depois, inevitavelmente, a Detroit, cidade da Motown, cidade industrial, cidade de soul, sonho americano e tensão social. Em 74, Stevie Wonder está no centro do seu período mais extraordinário, depois de Music of My Mind, Taking Book e Inner Visions, edita Fulfillingness First Finale, um disco que confirma a sua maturidade como compositor, produtor, multi-instrumentista e observador atento da realidade política norte-americana. É um álbum por vezes mais introspectivo, espiritual e quase de balanço interior, mas nele há também uma das suas canções mais frontalmente políticas. You Haven't Done Nothing é um ataque direto à administração de Richard Nixon, lançado precisamente no ano em que o escândalo Watergate leva à sua resignação. Stevie Wonder não canta aqui em subtilezas, a canção tem a dureza do funk e ainda a participação dos Jackson 5 nos coros, a responderem com aquele inesquecível Do Da Whoop.

Ainda em Michigan, os Funkadelic fazem outra coisa. Abrem um buraco no chão e deixam sair de lá guitarras, vozes, suor, delírio, humor, filosofia de rua e ficção científica. A banda de George Clinton vinha do mesmo grande ecossistema que daria origem ao universo Parliament Funkadelic, uma constelação musical onde o funk deixava de ser apenas género e passava a ser mitologia. Em 74, editam Standing on the Verge of Getting It On, um dos discos fundamentais da fase mais rock dos Funkadelic. A faixa de título é quase uma declaração de princípio. Há nela uma urgência de libertação, um convite à transformação, uma mistura irresistível entre celebração e ameaça. E o título já diz tudo. Estamos à beira de qualquer coisa. À beira do prazer, da revolução, da perda de controle ou de uma nova consciência, talvez. E a música empurra-nos exatamente para esse limiar. Saímos agora dos Estados Unidos e atravessamos o continente americano até ao Brasil, mais concretamente até ao Rio de Janeiro, onde em 74 George Ben edita um disco fascinante, misterioso e luminoso da música brasileira, A Tábua de Esmeralda. George Ben já tinha criado uma linguagem muito própria entre o samba, o rock, a soul, a bossa nova e, claro, o balanço irresistível da sua guitarra. Mas aqui junta a tudo isso um imaginário inesperado, com alquimia, esoterismo, astrologia, São Tomás de Aquino, Nicolas Flamel, Paracelso. É música popular com cheiro a biblioteca antiga e a roda de samba, ao mesmo tempo. A canção Errare Humano Est parte de uma expressão latina, errar é humano, mas rapidamente se transforma numa viagem cósmica. Há uma leveza quase infantil na melodia, uma maneira muito George Ben de cantar grandes ideias sem solenidade, como se a sabedoria pudesse vir dançada, assobiada e passada de boca em boca.

Atravessamos agora o oceano do Brasil para a Irlanda e a viagem muda de temperatura. Depois do sol alquímico de George Benn, entramos numa paisagem mais úmida, mais verde e interior. Uma Irlanda feita de neblina, memória, rios, estradas e silêncio. O nosso guia é Van Morrison, nascido em Belfast, na Irlanda do Norte, mas aqui em diálogo direto com a costa leste da República da Irlanda. Em 74, edita Vida and Fleece, um dos discos mais belos e enigmáticos da sua discografia. Foi escrito em grande parte depois de uma viagem pela Irlanda, num momento de recolhimento pessoal, após o fim do seu casamento com Janet Planet e depois de anos de vida nos Estados Unidos. Vida and Fleece não é um disco de grandes refrões ou gestos óbvios, é antes uma travessia espiritual, quase pastoral, onde folk, soul, jazz e uma espécie de misticismo celta se encontram. Streets of Arklow leva-nos precisamente até Arklow, uma pequena cidade costeira no condado de Wicklow, e a canção tem qualquer coisa de oração e de passeio ao mesmo tempo. Não há aqui urgência revolucionária nem raiva política explícita, mas há uma outra forma de procura, a tentativa de reencontrar pertença, sentido e talvez um lugar onde a alma possa pousar.

Reino Unido para um disco que parece nascer também de uma paisagem em ruína. Em 74, os King Crimson editam Red, um dos grandes monumentos do rock progressivo britânico, mas também um disco que já soa quase para lá do próprio prog. A banda, liderada por Robert Fripp, estava num ponto de tensão extrema. Depois da edição de Red, Fripp anunciaria o fim dos King Crimson, como se aquele som tivesse levado a banda até ao limite do suportável. Red é pesado, angular e ameaçador. Tem a complexidade do rock progressivo, mas também uma dureza quase metálica, uma sensação de colapso iminente. Fallen Angel talvez seja um dos momentos mais comoventes do disco. Começa quase como uma elegia, com a voz de John Wetton a contar uma história de juventude, fraternidade, violência e perda. Mas à medida que avança, a canção abre-se em guitarras cortantes, sopros sombrios e mudanças de intensidade que parecem dramatizar uma queda. E chegamos finalmente a Portugal. Depois de atravessarmos a América do Norte, o Brasil, a Irlanda e o Reino Unido, aterramos no país onde 1974 não é apenas uma data, é uma fronteira. E é por isso que terminar este programa com José Afonso não é apenas uma escolha musical, é quase uma inevitabilidade. Em 74, José Afonso edita Cor dos Tribunais, um disco gravado já depois da Revolução, em Londres, com direção musical e arranjos de Fausto Bordal Dias. Muitas das canções tinham sido compostas antes do 25 de Abril, ainda sob o peso da censura e da repressão, mas no momento em que chegam ao disco já pertencem a outro país, ou pelo menos a um país que tentava imaginar-se de novo. O que faz falta é uma das canções que parecem escritas para continuar a fazer perguntas, não celebra a revolução como ponto final, empurra para diante. E é este o lugar certo para fechar 74, porque este foi o ano em que Portugal aprendeu a escutar-se. Nas ruas, nas assembleias, nas fábricas, nas universidades, nas aldeias, nos bairros e, claro, nas rádios.

0: hoje ficamos por aqui, nesta viagem pela música de 1974. Para a semana voltamos a perder-nos noutro ano, noutros discos, noutras geografias. Obrigada por estarem desse lado. Eu sou a Maria e este foi mais um Perdida na Música aqui na Radar. Encontramo-nos para a semana.
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